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5: 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Mais uma

0: Oi, gente, bom dia, bom dia, gente, bom dia, meu povo. Tô chegando pra ficar com você, meu amigo, você, minha amiga. Hoje, nessa segunda-feira, pra começar muito bem o nosso programa de hoje. Hoje, dia 4, meu amigo, dia 17, né? 17 de agosto do ano 2026. Estamos começando mais um dia, mais um programa. Onde quer que você esteja, bom dia, seja bem-vindo, seja bem-vinda. Você está na melhor, você está na cultura, você está no programa Amanhecer na Chapada Diamantina. Por aqui o Sandro Alcântara. E aí você, ouvinte, que é muito mais importante. Um beijo no seu coração, obrigado pelo carinho da audiência. Vamos nessa até as 8 da manhã, trazendo a boa música sertaneja, do jeito que você gosta. Você vai mandar o seu áudio para o 759-9207-4717. Vai dizer como é que está a sua região, como foi seu dia hoje, tudo bem, dormiu tranquilo, como você está, tá tudo bem? Um beijo no seu coração, obrigado pelo carinho da audiência, vem comigo, porque está no ar o nosso Amanhecer na Chapada, aqui pela sua Rádio Cultura de Utinga, a mais ouvida da região.
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0: E a gente começa o nosso programa de hoje muito bem, trazendo Tião Carreiro e Pardinho. Eita, estrela de ouro, potência. Bom dia, gente. Agora são 6:06 na Bahia. Hora de levantar, hein?

0: Michel Carreiro e partiu para começar muito bem o nosso programa de hoje, gente. Uma ótima manhã de segunda-feira, você, meu amigo, que você está aí, né, se preparando para vir para a Feira Livre. Hoje é dia de Feira Livre, hoje é dia de Feira Livre aqui em Utinga, né? O pessoal aí, eu desço cedo para cá e o pessoal já está ali arrumando as barracas, né? Já está tudo aprontando tudo ali. E você que está descendo para a Feira Livre, você que vai comprar, você que vai vender, né? Bom dia para você. Tenha uma ótima semana, uma ótima segunda-feira. Boa negociação para todos vocês, tá bom, gente? Agora são 6:09 na Bahia e a gente vai para a nossa mensagem de hoje aqui do nosso programa Amanhecer na Chapada.
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0: A nossa mensagem de hoje está no Salmo 135 e diz assim: Aleluia, louvai o nome do Senhor, louvai os servos do Senhor. Vós que assistes na casa do Senhor, nos átrios da casa do nosso Deus. Louvai ao Senhor, porque o Senhor é bom. Cantai louvores ao seu nome, porque é agradável. Que Deus abençoe você nessa manhã de segunda-feira. Você que está na zona rural, você que está aí nos povoados, você que está em casa também, bom dia, obrigado pela audiência. A partir de agora, só modão para você até as 8 da manhã, hein? Deixa eu já falar aqui com Dona Marivalda da Quixaba, que está aqui para falar com a gente. Bom dia, Dona Marivalda, tudo bem?
2: Bom dia, Sandro, aqui é Marivalda da Quixaba. Quero que você passe a Lourenço Lourival, menina da aldeia.
0: Menina da aldeia.
2: Para você, para todos que estiverem na escuta. Para Valtemir, Vila Paraná. Dona Mari Nalva, que sempre ela manda alô para mim e todos os ouvintes.
0: Opa, essa é boa, hein? Quem gosta dessa música aí também é o meu amigo Perivaldo, né? Perivaldo gosta dessa canção aí, Menina da Aldeia, né? Essa música bonita, esse clássico sertanejo, a história de uma menininha feia, né? Que se tornou uma grande mulher. Gente, são 6 da manhã, mais 11 minutos. Um abraço especial para o pessoal que está com a gente aí na região de Bonito. Quando os teus amores... É, o pessoal que está com a gente também na região de Wagner, o pessoal da região de Rui Barbosa, Tapiramutá, o pessoal de Lajedinho, também Andaraí, o pessoal que está com a gente aí na região também de Mundo Novo, né? Oh, coisa boa! Pessoal da região de Mulungu do Morro, Morro do Chapéu também, né? Na sintonia, Tapiramutá, todo mundo ouvindo o nosso programa. Pessoal de Amargosa, né? Bom dia, hein? Bom dia para você que está na sintonia do nosso programa, onde quer que seja. Alô, Cláudio Pires, o homem, né, que levanta cedo aí, o homem dos finais de semana. Bom dia, Cláudio Pires e a sua esposa, Elisângela, né? Um abraço para você aí. Abraço para minha irmã Creuza, lá em São Paulo. Hoje é aniversário do Ravi, né? Está aniversariando hoje o Ravi, é o netinho aí, da minha irmã Creuza. Parabéns pelo garotinho aí, o Ravi, né? Aniversariando hoje, parabéns, felicidades, que Deus continue abençoando a vida de Ravi, que ele cresça em estatura e graça diante de Deus. Tá bom? Um abraço, Ravi.

Feliz aniversário, Ravi. Um beijo pra você no seu coração. Olha, mandando um abraço especial aqui para minha amiga Matilde, lá da Baixada. Alô, Matilde da Baixada, bom dia para você. Alô, Lene Miranda, cuida, cuida, Lene Miranda. Tudo bem, Lene? Bom dia para você. Alô, também aqui vai para a minha amiga Leiliana, lá da Vaza dos Bois, bom dia. Alô, Silvino. Alô, Silvino, bom dia, Silvino, aí da Barrinha. A dona Dora também, né? A Marcinha, bom dia pra vocês aí. Tá certo? Aquele abraço. Alô, Valtemir, da Vila Paraná, bom dia, Valtemir, bom dia. Alô, Cineide, do Belarmino Neri, bom dia, ouvindo o programa. Alô, William, lá de Amargosa, ouvindo no radinho de pilha, no motorrádio, lá em Amargosa, meu amigo, hein? Olha onde é que está Amargosa, hein? Ouvindo a Rádio Cultura, valeu. Alô especial também para a minha amiga Neilze lá de Wagner, bom dia. Alô Ivone do Caetano, bom dia Ivone do Caetano. Meu amigo Luiz, irmão, o Luiz da Mata Verde, bom dia para você, guerreiro. Um abraço. Alô Dona Marinalva, aí da Duvidosa, também ouvindo o nosso programa. Aquele forte abraço, viu? Eita, vamos seguindo e a gente vai trazendo mais modão para você agora. Essa daqui, ó. Eita, coisa boa. E pediu para a Dona Marivalda aí, ó. E a música Menina da Aldeia com Lourenço e Lorival.

0: Legal demais, 6 da manhã, mais 18 minutos. Aí você ouviu a menina da aldeia, né, com Lourenço Lourival, aqui no nosso programa, a pedido da nossa irmã, nossa amiga, né, que tá lá ouvindo a programação da Dona Marivalda, né? Oh, obrigado, Dona Marivalda, na Quixaba ali, na região de Bonito, né? Bom dia, bom dia, bom dia. Alô, Luiz da Mata Verde, tá com a gente aqui também para falar no nosso programa. Bom dia, Luiz.
1: Bom dia, Sandro.
0: Tudo
1: Sandro,
0: bem, Luiz?
1: Passa aí pra mim. Goiânia e Paranaense. O poder do Criador.
0: O poder,
1: valeu, Sandro,
0: do Criador.
1: Bom dia.
0: Bonita essa canção aí, viu? É, meu amigo. Goiânia e Paranaense. O poder do Criador. A gente vai tocar já já essa moda bonita pra você. Depois de um intervalo comercial, a gente toca pra você. Tá bom, Luiz? Um abraço pra você, meu amigo. Vamos essa seguindo. 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Já já, a gente volta já já com muito mais aqui no nosso Amanhecer na Chapada Diamantina.

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4: Olha a hora, minha Bahia, olha a hora, meu povo, 6h23. 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Ei, modão bom que nós vamos tocar agora, hein? Esse daqui vai para o meu amigo Luiz da Mata Verde, que pediu para ouvir Goiânia e Paranaense. O poder do Criador. Essa é boa, hein? Vem comigo. Eita, modão.
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6: Legal, já estamos de volta no Amanhecer da Chapada Diamantina. Eita! Vamos seguindo com o nosso modão sertanejo, trazendo a boa música sertaneja para você nessa manhã de segunda-feira. Deixa eu falar com a minha amiga. Alô, Liliana, bom dia, tudo bem? É, diz que tá chovendo hoje lá na Vaz dos Bois, né? Tá chovendo hoje aí, amanheceu serenando, né? Pois é, meu amigo. Depois de um dia de calor, né, ontem, hoje amanheceu o caroando aí. Valeu, Liliano, um abração pra você, obrigado pelo carinho da audiência. Ouvindo o nosso programa aí na Vaz dos Bois, na região de Wagner, né? 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Aí chegando o Quarteto Santa Ana,

0: moda, hein, Tonico e Tinoco cantando pra você, a Xalana. Aqui no Amanhecer na Chapada Diamantina, modão bom, hein?
1: O quê? Não acredito.
0: É isso mesmo que você ouviu, rapaz. Oh, deixa eu falar com Dona Marinalva. Dona Marinalva tá na duvidosa hoje. Dona Marinalva, bom dia, como é que tá aí hoje?
2: Bom dia, Sandro. Aqui Dona Marinalva. Ô, Sandro, hoje aqui amanheceu garoando, não foi, Sandro? Que
0: olha,
2: na cidade.
0: Pois é, rapaz.
2: Então, Sandro, eu gostaria de escutar a música de Zezé de Camargo, Luciano, ofereço para Noaldo, Valteni, Lene, Dona Marivalda, Gel do Rádio e todos que estão escutando a rádio.
0: Beleza, bom demais. E a Dona Marinalva tá hoje, tá na cidade hoje, né? Pois é, amanheceu garoando, né, gente? Amanheceu aí aquela garoa, aquele sereninho. Pois é, beleza, bom demais. Agradecer a Deus por tudo, né? Agradecer a Deus pelo sol, pela lua, pela chuva, por tudo, né? Por todas as dádivas que Ele derrama sobre nossas vidas. Um abraço, Dona Marinalva. Obrigado pelo carinho da audiência, ouvindo o nosso programa. Hoje tá aqui na cidade, né? Tá aqui o Dinga. Bom dia, hein? Bom dia mesmo. 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Vamos trazer mais modão? Chegando mais modão pra você aqui, agora chegando essa daqui, ó, com o João Minelli, Marciano. Eita, amor e amizade.

0: agora são 6h53. Zezé de Camargo e Luciano. Deus, a música Deus, essa moda bonita. Quem pediu foi a dona Marinalva, né? Que ouviu, pediu pra ouvir. Ela tá ouvindo a nossa programação, né, dona Marinalva? Um abraço pra senhora, obrigado pelo carinho. Essa moda bonita do ano de 1991. E a gente tocando bonito pra você nessa manhã de segunda-feira.
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0: Vem comigo, porque até as 8 da manhã nós estaremos levando a boa música para você. Deixa eu falar com minha amiga Nilda. Alô, Nilda, bom dia.
2: Bom dia.
0: Tudo bem, Nilda? Olá,
2: Nilda da Baixada. Um cafezinho agora, né?
0: Tomamos um cafezinho, hein, Nilda? Eita, coisa boa, hein?
2: Uma carninha feita e um biscoito.
0: Coisa boa demais, hein, rapaz? Aí é melhor do que isso aí, só outro, né, Nilda?
3: Ah, coisa boa, hein?
0: Valeu, Nilda. Um abração pra você aí na Baixada, ouvindo o nosso programa. Deixa eu falar com meu amigo, meu amigo Alex Medrado, rapaz. Ô, Alex, bom dia, meu amigo.
4: Bom dia, Sandocan. Então, um abraço, Alex, aí pra todos os ouvintes. Um especial aí pro meu filho, que tá fazendo 21 anos hoje.
0: Opa!
4: Ian Medrado Rosa.
0: Beleza!
4: Oferecer uma música aí, gospel aí pra ele, sabe?
0: Beleza, Alex! Alex tava sumido, rapaz, apareceu aí. Alex, um abraço pra você, meu amigo. Obrigado pela audiência, viu? Deus abençoe você. Parabéns para o filho do Alex, tá completando mais uma era hoje.

0: Parabéns, parabéns aí, né? Parabéns para o filho do Alex, tá aí, aniversariando hoje. Felicidades mil!
1: Legal demais!
0: Valeu, valeu, Alex, um abraço pra você. Cadê o como é o nome dele, rapaz? O alemão, né? O alemão sumiu, tá indo aí na padaria, Alex. Cadê o alemão? Manda um abraço pra ele aí, viu? Agora faltando 5 minutos para as 7 da manhã, 5 para as 7, a gente vai seguindo com o nosso programa Amanhecer na Chapada Diamantina. Tem mais modão? 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
0: 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Tem mais modão, a gente vai trazer mais moda bonita agora com Joaquim e Manuel. Eita, modão, hein? Corpo a corpo, faltando 3 para as 7.

0: Legal demais, 7:03 aqui no Amanhecer na Chapada.
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0: E agora chegou a hora de informação e a gente vai trazer o nosso Notícias Agrícolas.
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0: Agora são 7:03, chegou a hora de informação do nosso Amanhecer na Chapada e Notícias Agrícolas. Aqui você vai ficar sabendo que etanol de milho ganha espaço na oferta nacional. Também boletim semanal de preços, arroz sobe 3,24%, soja e milho avançam na semana. E também a cotação do boi gordo. É, com a reportagem de Sofia Muniz, agora aqui no nosso Notícias Agrícolas. O avanço do etanol de milho está mudando a distribuição da oferta de biocombustível no Brasil e pode reduzir as diferenças de disponibilidade entre a safra e a entre-safra da cana. Na segunda quinzena de junho, o etanol de milho representou 23,4% na produção de etanol no Centro-Sul, maior participação já registrada do período. Na safra 2026-2027, a participação acumulada chega a 21,1%, com expectativa de superar 27% ao longo do ciclo. Como as usinas de milho funcionam durante todo o ano, a produção não depende de período de moagem da cana. Com isso, a oferta tende a ficar mais equilibrada e pode reduzir a volatilidade dos preços na entre-safra. Boletim semanal de preços. Os preços dos principais produtos do agro fecharam a semana em alta, segundo o CPEA. O arroz teve a maior valorização, com um avanço de 3,24%, passando de R$ 71,32 para R$ 73,63 a saca. A soja também subiu, alta de 2,79% no Paraná e de 2,62% em Paranaguá. O milho avançou 2,5% para R$ 66,35 a saca. O trigo teve ganhos mais moderados, de 0,51% no Paraná e 0,40% no Rio Grande do Sul. Já o boi gordo foi exceção, que com leve lucro de 0,22%, praticamente mantendo a estabilidade na semana. E agora vamos acompanhar a cotação do boi gordo essa semana com a reportagem de Sofia Muniz.
2: O preço do boi gordo permanece estável nesta segunda-feira, 17 de agosto. Em São Paulo, a arroba é negociada a R$ 346,75. No mercado de frango, os preços apresentam redução. O quilo do frango congelado é vendido a R$ 7,19, enquanto o frango resfriado está cotado a R$ 7,20. Já a carcaça suína especial permanece estável nos atacados da Grande São Paulo, com o quilo negociado a R$ 7,33. Entre os estados pesquisados, o suíno vivo registra queda em Santa Catarina, onde o quilo é comercializado a R$ 4,52. Os dados são do CPEA. Reportagem Sofia Muniz.
0: Obrigado, Sofia Muniz, pelas informações. O nosso Notícias Agrícolas volta amanhã às 7:00. 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
2: Legal, gente, já estamos de volta com o nosso Amanhecer da Chapada Diamantina. Agora são 7 da manhã, mais 15 minutos, 7h15. Uma ótima manhã de segunda-feira para você. Você que ligou o rádio agora, prazer, sou Sandro Alcântara e vou com você até as 8 da manhã, trazendo modão sertanejo no seu rádio, tá bom? Você que tá aí em casa, você que tá no trabalho, você que está aí no seu sítio, onde quer que você esteja, no seu povoado, bom dia, uma ótima segunda-feira bem produtiva, tá bom? Vamos seguindo, vamos trazer mais modão pra você agora. Vai cantar, quem vai cantar agora? Quem vai cantar agora é o Valderi e o Misael. Tá, vamos trazer esse modão aí, ó. Legal demais, 6h16. Aí pra você essa moda bonita, conselho de pai. É sempre bom conselho de pai, né, gente?

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0: 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A Matsuda vai entregar aí na sua fazenda, tá bom? 7h26 da manhã, aqui no nosso programa Amanhecer na Chapada Diamantina. Vou fazer um breve intervalo e a gente volta daqui a pouquinho com muito mais no nosso Amanhecer na Chapada Diamantina.
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4: Legal, já estamos de volta com o nosso programa. Deixa eu falar com a minha amiga Ivone, lá do Caetano, que está com a gente. Alô, Ivone, bom dia, Ivone.
5: Bom dia, Sandro, que é a Ivone do Caetano. Desejo a todos os ouvintes uma ótima semana. Estou ligado aí no seu programa.
4: Beleza. Bom dia. Bom dia, Ivone. Obrigado pelo carinho da audiência aí no Caetano, na região lá de Lajedinho, né? Ouvindo o nosso programa. Obrigado pelo carinho da audiência. Todo mundo ouvindo o Amanhecer na Chapada. Deixa eu aproveitar aqui e pegar a minha agenda e aí mandar um abraço aqui especial para todas as pessoas que estão ouvindo o nosso programa. Cadê aqui, Sandro? Pronto. Deixa eu mandar aqui abraço. Para a Carmélia, a Carmélia do Cambuí, né, Carmélia? Um abraço para você que está ouvindo o nosso programa. O meu amigo Silvio do Burro, lá na Barrinha, bom dia. A minha amiga Dinha, alô Dinha, Dinha Lanche, né? Dinha da Dona Laura, um abraço. Obrigado, Dona Laura, também pelo carinho da audiência. O Marcelo da Fazenda Ubirajara, lá da região de Osvaldo, de Zé de Tito, bom dia. Zé Carlos da Grapiúna, bom dia, Zé Carlos. Alô, também para Nego Jó, alô, Nego Jó, bom dia. Alô, Cineide, do Vera Rindelli, bom dia. A minha tia Guiomar, no Sítio Recreio. Também para Domingos, lá no Palpeba, bom dia. Alô, alô, Dona Marinalva, já falou com a gente hoje aqui, bom dia. A Dona Laura, já falei. O Palinha, né, e também a Rose, lá no Cajueiro. Também um abraço para o Alemão, o Alex, se não tinha chegado ainda, né? Rapaz, é um assumido aí, deveria estar... né, curtindo aí as festas lá de Wagner, né? Eita, rapaz. Valeu. Um abraço também para o Perivaldo. Já mandei um alô para o Perivaldo. E a gente vai trazer mais modão para você no Amanhecer da Chapada Diamantina. César e Paulinho cantando Alma Sertaneja às 7h32.

0: cantando pra você, quem será seu outro amor aqui no nosso Amanhecer na Chapada Diamantina?
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0: Olha a hora, meu povo, 7h39, 7h39, a gente vai seguindo e eu vou para um breve intervalo comercial. Já já tem mais modão sertanejo pra você. Aguarde aí.
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1: 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Agora 7h49 da manhã, estamos de volta no nosso Amanhecer na Chapada Diamantina.
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1: 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Chegamos nos últimos minutos do nosso programa, mas dá tempo ainda de trazer modão para você. Milionário José Rico cantam.

0: Agora 7h52, amanhã 7h52, aí Milionário José Rico, fala com a minha amiga Lene. Alô Lene, tudo bem Lene?
1: Bom dia Salles, se tu estiver ligado aí no seu programa, que Deus abençoe, cuida,
0: vambora. Vambora, é isso aí, um abração pra você Lene, obrigado pelo carinho da audiência, ouvindo a nossa programação. Mariano cantando pra você, Viola Está Chorando, essa é boa, hein? Bom dia pra você. Faltando 8 para as 8 da manhã.

Mariano, Mariano, faltando 5 para as 7 da manhã. Finalizando o nosso programa de hoje, a gente agradecendo a Deus por mais um dia e a você ouvinte pelo carinho, pela audiência. Amanhã estaremos de volta com mais um programa Amanhecer na Chapada a partir das 6 da manhã. Obrigado, meu Deus. Obrigado você pelo carinho da audiência e até amanhã, se Deus quiser. Tchau, gente.

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0: 8h26.
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0: Bom dia, Utinga! Bom dia, minha querida Bahia! Começou agora o programa dos verdadeiros pai de santo, mãe de santo, videntes, espíritas e médium. Meu bom dia para você aqui do centro da cidade de Utinga. O meu bom dia para todos os nossos ouvintes. O meu bom dia também para você que está nos ouvindo pela primeira vez. O meu bom dia, o meu cordial bom dia. Nós somos uma equipe de pai de santo, mãe de santo, videntes, espíritas e médium. Somos um grupo de 11 pessoas, cada um na sua graduação. Este programa é um programa de ensinamentos espirituais. Você que já falou com algum pai de santo, com alguma mãe de santo, escuta este programa, principalmente você que não logrou êxito satisfatório a você ter procurado algum pai de santo ou uma mãe de santo. Escuta este programa que você vai saber por quê. Nós estamos começando o programa agora às 8h30 e vamos ficar aqui até às 9 da manhã explicando a espiritualidade para você. Você também pode sim falar com a nossa equipe de pai de santo, mãe de santo, através da nossa linha WhatsApp. Atenção, somos 4 pais de santo de Juazeiro, aqui da Bahia. Nós temos o nosso consultório em Juazeiro, na Travessa da Maravilha, número 18, primeiro andar, Juazeiro, estado aqui da Bahia. E temos 7 pais de santo lá no Codó, Maranhão. O mestre Zé de Iemanjá, o mestre Lucas de Oxóssi, Zé Rezador, pai Xangu, a Madame Lourdes de Mãe Tutu. Temos também o mestre André Lino do Codó, Maranhão, e o mestre Antônio Rodrigues do Codó, Maranhão. Eu, professor Souza, estou à frente do grupo. Então, se você quer a solução para o seu mais difícil problema, é você nos adicionar agora de manhã na nossa linha WhatsApp. Escute o que, é que eu estou falando aqui no raio. Você está na sintonia da Cultura AM a 820, aqui de Utinga. Você está ouvindo o programa dos verdadeiros pai de santo, mãe de santo. Você está ouvindo um programa verdadeiro. Por quê? Porque se nós não realizamos o teu caso, se nós não resolvemos abaixo de Deus o teu problema, nós devolveremos tudo aquilo que porventura você vier gastar com o nosso trabalho. Por isso que ele é verdadeiro. Por isso que esse trabalho com 11 pai de santo, mãe de santo, videntes, espíritas e médium, por isso que ele é verdadeiro. Porque você nunca escutou dentro de um programa de um pai de santo ele dizer, ou mãe de santo, dizer que se não resolver o problema do consulente, dizer que devolve o dinheiro do consulente. Você nunca ouviu? Pega o telefone, se você está aí separado, você quer uma junção, um trabalho de junção espiritual. Você está aí separado da pessoa que se ama, não dormiu um pinga essa noite, pensando besteira, está aí o feminicídio. Nós vamos explicar tudo aqui dentro desse programa, que começou agora às 8h30. Começou aqui pela Cultura, começou agora às 8h30. Escute este programa. Para o que você está fazendo, para você ficar bem informado, bem informada, como é que funciona o trabalho de um pai de santo. Porque foi que você perdeu seu dinheiro quando foi procurar um pai de santo? Porque foi? Escute este programa. Nós estamos aqui todos os dias, de segunda a sexta-feira, estamos aqui apresentando este programa das 8h30 às 9 da manhã. Entre em contato com os verdadeiros pai de santo. Nós vamos fazer o teu trabalho. Você tem um beberrão, uma pessoa da tua família que bebe para dormir e acorda para beber, não tem remédio na farmácia não. E nem tem fazenda terapêutica também não. Camarada, quando sai de lá, sai pior, porque o Exu acompanha.
1: O viciado, ele perde o amor da família, abandona a amizade dos seus semelhantes, rejeita o trabalho e resvala o caminho da perdição.
0: Muitas vezes é um bom profissional, mas tá aí o povo estourando ovo podre na cabeça, laranja podre, tomate podre. É triste, é triste. Pega agora o telefone e manda o nome dessa pessoa por completo, com a data de nascimento, dia, mês e ano que essa pessoa nasceu. Se nós não tirar a cachaça dessa pessoa, eu devolvo teu dinheiro na tua conta, no teu Pix. Eu devolvo teu dinheiro no teu Pix. Manda uma fotografia dessa pessoa. Funciona assim, escute. Primeiro você vai nos adicionar na nossa linha WhatsApp. Eu vou divulgar agora. Caneta e papel na mão. Você quer uma coisa séria? Uma coisa verídica, uma coisa verdadeira? Caneta e papel na mão. 74 9 de longa distância, 91 38 57 29. Eu vou repetir, calma. 74 9 de longa distância, 91 38 57 29. Se nós não fizer, a gente devolve teu dinheiro. Só você mandar o Pix. Anote. Anote o número da linha WhatsApp dos 11 pais de santo, mãe de santo, videntes, espíritas e médium. Anote. 749 de longa distância. 91-38-57-29. Nós vamos para um pequeno intervalo. Eu volto já já.
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0: Nós já estamos de volta aqui pela cultura. O programa começou agora às 8h30, vai até 9 da manhã. É de segunda a sexta-feira. Não perca esse programa não. Não perca não, que é para você ficar bem informado como é que trabalha um pai de santo, uma mãe de santo. Aqui a gente explica tudo. Você é que fica sabendo de tudo. Quando você for falar com o pai de santo, você procura pro pai de santo, você fala assim: eu tô separada do meu marido, com quantos dias você tira meu marido das garras daquela rapariga? Ele vai dizer, 20 dias. Pronto. E se durante os 20 dias, se você não tirar meu marido lá das garras daquela mulher, eu posso vir buscar meu dinheiro? Se o pai de santo você pode, ele é bom. Ele vai trabalhar para você. Eu tô falando assim porque às vezes tem pai de santo que faz. Mas quando você dá as costas, quando você dá as costas, ele não faz. Isso acontece, acontece comigo, acontece com você. Às vezes a gente bota um programa, a gente manda o nosso material para uma emissora de rádio, a gente conversa com o diretor pessoalmente. Tô falando que já aconteceu comigo, claro. Quando a gente dá as costas, o diretor bota a programação dentro da gaveta e aí eu não toco o programa da gente. E aí quando a gente vai, o atendimento chega lá, o povo diz, não tô escutando esse programa, ninguém tá escutando. Tudo isso pode acontecer. Eu não tô aqui defamando pai de santo, não tô aqui defamando mãe de santo. Mas pode acontecer, que acontece comigo. Acontece com você em outros tipos de profissionalidade. Você leva seu carro pra oficina mecânica, o camarada diz, bota seu carro aí que daqui a pouco eu pego no seu serviço. E aí você chega 4 horas da tarde, você chegou de manhã. Chega 4 horas da tarde, teu carro tá lá do mesmo jeito. Isso acontece. Agora o nosso trabalho é diferente. Se nós não fizer, a gente devolve seu dinheiro. Se nós não fizer, a gente devolve seu dinheiro. Por quê? Porque somos em 11 pessoas trabalhando com toda a dedicação e a gente faz de verdade. Cada pai de santo desse tem a sua graduação, o dom que Deus lhe deu. Eu vou deixar você bem informado aqui a respeito da espiritualidade. Eu vou deixar você bem informado. Por que é que o nosso trabalho é diferente? Porque a gente faz, escuta. Por que é que o nosso trabalho é diferente? Porque a gente faz, escuta. Vamos trazer aqui agora as pessoas testemunhando o trabalho dos pais de santo. Vamos trazer o nosso quadro. Você testemunha.
4: Eu me chamo Tereza, moro em localidade Roça Nova. Tava muito doente, mas graças a Deus achei minha saúde. Eu me sentia preocupada, eu não saía de casa de modo nenhum. Vivia triste, doente, fazia de conta que eu já tinha morrido. Mas graças a Deus, Deus no céu e professor na terra, professor Souza, que me deu minha saúde.
5: Eu tenho um filho que ele bebia e eu fui, procurei o professor Souza e ele, graças a Deus, afastou a bebida. E espere em Deus que nunca mais é dele beber. E a pessoa que procurar, que quiser procurar o professor Souza, procure, que ele é uma pessoa que o que ele diz, ele faz. Que ele disse com meu filho. Graças a Deus, eu vi o resultado. Que eu tenho fé em Deus, que ele deixou e nunca mais é dele beber. Professor Souza é uma pessoa que o que ele disser, ele faz. Quem quiser, procure o professor Souza.
6: Sou Maria, sou de Serra Talhada. Eu procurei professor Souza porque meu filho estava muito doente, graças a Deus. É Deus no céu, é professor na terra, que ele está muito bem, já está trabalhando. Tudo por tudo está melhor para ele, graças a Deus. Quem quiser procurar ele, pode procurar, que ele faz e garante.
7: Sou da cidade de Floresta, quero deixar um agradecimento especial ao professor Souza. Graças ao trabalho dele, meu marido conseguiu se libertar do vício das drogas e da cachaça. Se você ou alguém que você ama está passando por essa luta, eu recomendo fortemente o trabalho do professor Souza. Ele realmente faz a diferença nas libertações das pessoas.
0: É por esse motivo aí, você acabou de ouvir, é por isso que o nosso trabalho é diferente. Ah, professor Souza, eu quero que o senhor tire essas perseguições de cima de mim. Eu também sou perseguido. E quem é que não é perseguido? Todos nós somos perseguidos. Nós temos que se livrar. Pois eu vou te livrar dessas perseguições, do olho grande da inveja que o povo tem. Porque hoje é um dos maiores feitiços. É o olho grande, é a inveja. Hoje é um dos maiores feitiços, é a inveja, meu amigo. Se conscientize disso, rapaz. Escute. Nós fomos às ruas saber se as pessoas acreditam ou não na inveja. Porque eu acredito. Quem é que não acredita? Todo mundo acredita. Mas a gente fomos tirar essa dúvida, né? Porque a inveja, ela separa o casal. A inveja faz com que você perca seu namorado. A inveja faz com que você perca seu noivado. A inveja faz com que você perca seu casamento. A inveja separa você do seu marido. A inveja faz com que você perca seu emprego. A inveja faz com que você perca seu concurso. A inveja faz com que você perca a sua plantação. A inveja faz com que você perca a sua criação. E o que é que a inveja não faz? Mas a inveja faz muito mais do que isso que eu estou falando agora. A inveja faz com que você perca seu cabelo. Você vai na manicure, a manicure diz: ô, cabelo bonito, você não quer vender para eu fazer uma peruca? No outro dia você passa a escova no cabelo e o cabelo vem todo na escova. E aí você chora, aí você chora. É triste. Suas unhas nunca mais foi a mesma. As suas unhas nunca mais foi a mesma. Depois que você foi naquela manicure, se conscientize disso. Nós vamos ouvir aqui, nós vamos às ruas, saber se as pessoas acreditam ou não na inveja. Vamos ouvir. Inveja.
2: Você acredita em inveja?
8: Acredito sim, muito. Existe, acredito sim. Existe.
2: Preste atenção nestas histórias.
8: A pessoa era minha coordenadora na empresa e... porque eu me destaquei em alguns aspectos, algumas situações, aí ela começou a me perseguir dentro da empresa, a ponto de eu ter que pedir demissão, que eu não estava mais suportando. Fui vítima, sim, de inveja.
9: Já perdemos carros, né? Perdemos já apartamentos, que eu tinha 3, perdemos. Eu estou só com qualidade de vida que tinha melhor. Hoje a gente luta, né, para repor, para construir, reconstruir essa... qualidade de vida, né, melhorar.
10: No campo profissional, eu comecei como estagiária numa empresa e tínhamos outras colegas que trabalhavam junto comigo no mesmo setor, que era o setor contábil. E com o passar do tempo, eu fui mostrando meu trabalho, meu chefe foi gostando e eu fui conseguindo uma posição melhor lá dentro. E as demais que trabalhavam comigo não gostaram, possivelmente não gostaram dessa ascensão que eu consegui lá dentro. E aí, com o tempo, começaram a provocar intrigas, né? De cima disso, entre mim, meu chefe, entre outros colegas. Foi uma situação bem desagradável. Então, a inveja estava ali, inserida, né? Naquele campo. Começou a minar, né, a minha relação com elas. Elas acabaram, com o tempo, indo embora e eu permaneci na empresa. Na vida sentimental, sim, com um ex-noivo, né? Já há muitos anos. E a pessoa se dizia minha amiga, frequentava a minha casa, saímos juntas. E, no fundo, ela acho que se sentia incomodada pela minha relação com ele ser boa, ser positiva. Parecia ser uma relação sólida. Com o passar do tempo, começaram a se envolver e eu, pronto, descobri, acabou a amizade entre mim e ela e acabou meu relacionamento com ele.
0: Tá aí, a inveja é um dos maiores feitiços que possa existir. Aqui, se você perguntar para um pai de santo desse aqui da Bahia, qual é o maior feitiço? Qual o maior feitiço na vida das pessoas? Eles não sabem responder. Mas é a inveja. A inveja mata. A inveja derruba até a pé de pão roxo. O olho grande da inveja. Derruba. A inveja, você perde apartamento, você vê uma mulher falando. Perde apartamento, perde carro. Perde até a vida. Mas se você perguntar aqui para um macumbeiro desse aqui da Bahia, qual é o maior feitiço do mundo? Ele não sabe responder. Ele pensa que é um feitiço feito com pipoca de milho alho e uma galinha preta num prato. Aqui você vai ficar sabendo de tudo. O nosso programa começa às 8h30, aqui pela Cultura. Escuta este programa, é de suma importância. Vamos trazer aqui as pessoas nos adicionando na nossa linha o WhatsApp.
11: O endereço do senhor, que o senhor está atendendo aqui em Juazeiro da Bahia, nos dias 11, 12 e 13 de cada mês, eu gostaria de saber o endereço.
12: Nós temos de ser realistas, não adianta eu querer fazer agora, sem eu ter o dinheiro. O dinheiro que eu tenho é por comprar alimento para dentro de casa. Agora, não, eu boto isso na cabeça que não existe, professor Souza. Você trabalhar e sua esposa trabalhar, ganhar quase 4 mil por mês, os dois. Fora minha mãe que me ajuda, que é aposentada. E ainda passa dificuldade pegando dinheiro emprestado na mão dos outros, pagar uma coisa, pagar outra. Mas Deus abençoe na sua caminhada sempre. Eu sempre vejo seus programas aqui na Rádio de Pirá. O senhor tem uma voz linda, maravilhosa. Muito obrigado. Deus abençoe.
13: E essa consulta, professor, eu quero. Eu aceito, eu creio. Quero que o Senhor trabalhe na minha vida e na dela, para que a gente possa retornar e ter uma união saudável. Amor, porque eu amo muito essa mulher. Não sei o que é que acontece nas nossas vidas. Através de discussões, a gente vem a nos separar. Eu queria que o Senhor fizesse esse trabalho para mim. E até ela vem me procurar, cheia de amor e me pedindo desculpa por tudo, para a gente ter uma convivência amorosa, bem tranquila, na nossa casa, com a nossa família.
14: É, eu vou deixar lá o mês que vem, dia 11, que meu irmão disse que o senhor está atendendo em Juazeiro, dia 11. Aí eu vou ver se eu saio das

0: Porque eu não tenho esse dinheiro. Mas daqui pra lá, quem sabe se Jesus não dá uma luz.
1: Tá aí as pessoas nos adicionando na nossa linha WhatsApp. Você pode nos adicionar agora. Conte a sua história. Não vou divulgar seu nome aqui no rádio, não. Você vai falar comigo pelo WhatsApp. Aí eu vou fazer uma chamada de vídeo e vou fazer sua consulta agora, agora, agora, que você tá precisando. O marido tá aí lá no braço da rapariga. Você tá precisando. Vamos tirar ele de lá agora. Anote o número da nossa linha WhatsApp, anote por gentileza. 749 de longa distância, 9138-5729. E se nós não tirar, o que é que vai acontecer? É você mandar o Pix e eu mandar seu dinheiro de volta. Se nós não tirar, você vai me ver daqui a pouco na nossa chamada de vídeo. Você vai me ver. Você vai me ver daqui a pouco na chamada de vídeo. E eu vou dizer pra você, se eu não tirar o seu marido dos braços daquela rapariga, eu mando seu dinheiro de volta na sua chave Pix. Nós vamos trazer aqui. Nós somos diferentes. Escute por que nós somos diferentes. Vamos trazer o povo falando. Vamos trazer o nosso quadro novamente, você testemunha.
2: Meu nome é Adélio e eu vim na casa do professor Souza porque eu sei que o trabalho dele é muito sincero. Já precisei alguns problemas difíceis e ele deu a solução, resolveu o problema. Eu agradeço a ele e a Deus. E muito obrigado, professor Souza.
3: Sou Maria das Graças, fiz um trabalho com o professor Souza. Tô boa, graças a Deus. Agora trouxe minha filha e ela tá bem, tá passando. O que ela sentia, não tá sentindo mais.
4: Professor, boa noite. Como é que o senhor tá? O senhor tá bem? Por aqui tá tudo na paz de Deus. Olha, professor. Meu irmão veio hoje aqui pro sítio, pra casa da minha mãe. Ele mora em Camucim. Mas não bebeu, não quis tocar em bebida. Ontem ele foi beber e vomitou. Vomitou foi muito, aí não quis beber. Viu? Aí hoje ele veio pra casa da minha mãe, passou o dia aqui, não tocou em bebida. Graças a Deus. Não tocou em bebida.
1: Tá aí! É por isso que nós somos diferentes, somos 11 pais de santo, mãe de santo, trabalhando em prol da tua felicidade. É 7 pais de santo lá do Codó, Maranhão. É, lá da cidade do Bita. É lá do Codó, Maranhão, Codózinho, meu Maranhão gostoso. Lá nós trabalhamos assalhando, nós trabalhamos lá em Barra do Corda, que é a verdadeira terra da feitiçaria, é Barra do Corda. Não é aqui a Bahia, não. A verdadeira terra da macumba é Barra do Corda, onde a gente trabalha. A gente trabalha em Santa Luzia do Paruá, Santa Luzia do Tide. A gente trabalha em várias cidades do Maranhão. A gente trabalha em Santa Inês, a gente trabalha no Codó, a gente trabalha... Em várias cidades do Maranhão, a gente trabalha em Caxias, a gente trabalha em Colinas do Maranhão, a gente trabalha em Presidente Dutra Maranhão, a gente trabalha lá em Zé Doca Maranhão. Zé Doca é uma cidade perigosa do Maranhão, viu? Se você for pra Zé de Doca, se for pra Zé Doca no Maranhão, se você for subindo, diga que vem descendo. Porque se você for subindo e disser, os bandidos tomam o seu carro e matam. É Zé Doca no Maranhão, eu digo porque conheço. Lá é perigoso, quer dizer, em todo lugar tem esse tipo de coisa, né? E a gente tem que andar com proteção, a gente tem que se proteger. Eu tenho protegido muitos caminhoneiros, por falar em caminhoneiro. O meu bom dia, caminhoneiro amigo que tá aí trafegando nas nossas rodovias. Tem deles que liga para mim, professor Souza, eu tô lhe ouvindo aqui em Salgueiro, no Pernambuco. Professor Souza, eu estou lhe ouvindo em Serra Talhada, aqui no Pernambuco. Professor Souza, eu estou lhe ouvindo aqui em Presidente Dutra, no Maranhão. Professor, estou lhe ouvindo aqui pela rádio, aqui de Caxias, no Maranhão. E eu agradeço a você, caminhoneiro amigo, por nos dar essa carona. Vamos terminar o programa? Está chegando às 9 horas. O procedimento agora é o seguinte. Se você tem fé, é você que vai ser curado através da tua fé. Coloque um copo com água, uma jarra com água, um baldinho com água, agulhe a sua casa, seu estabelecimento comercial e diga assim, ó, para os maus sair e a felicidade entrar. Somente. Você está com a dor na perna? Tome 3 goles dessa água, ela é remédio sim, ela cura dependendo da tua fé em Deus. Dores de cabeças crônicas, ataques constantemente, ouve voz, vê vulto, é agora. Dependendo da tua fé, essa água já está ungida, benzida, como queira. Jesus já ouviu. Reze comigo esta prece.
5: Chegou o momento da cura. Chegou o momento do milagre na sua vida. Chegou o momento da sua libertação espiritual. Coloque um copo com água ao lado do seu rádio. E por que não dizer uma jarra com água? Um frasquinho com água. Esta água passará a ser benzida e ungida em nome de Jesus Cristo. Acompanhe esta prece com o maior babalorixá, espírita e vidente do Brasil, Professor Souza.
6: Pai nosso que estais nos céus, na luz tu sois infinito, Pai de todos os aflitos deste mundo de escassez. Santificado Senhor, seja o teu nome sublime, que em todo o universo exprime concórdia, ternura e amor. Venha aos nossos corações o teu reino de bondade, de paz e de claridade na estrada da redenção. Cumpra-se com o teu mandamento, que não vacila nem erra, nos céus como em toda a terra, de luta e de sofrimento. Evita-nos todo o mal, dai-nos o pão do caminho, feito de luz no carinho do pão espiritual. Perdoa-nos, Senhor, os débitos tenebrosos de passados escabrosos, de iniquidade e de dor. Auxilia-nos também nos sentimentos cristãos a amar os nossos irmãos que vivem longe do bem. Com a proteção de Jesus, livra nossa alma do erro sobre o mundo do desterro, distante da tua luz. Que a tua ideal igreja seja o altar da caridade, onde se faça a tua vontade, Senhor. Amém, Senhor.
7: 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Eu falei 749-9138-5729. Obrigado pela sua sintonia e até o nosso próximo encontro nesta mesma emissora.

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1: Tamo junto, meu irmão.
2: Ô, vaquerama de Utinga e região, é o dos teclados aqui, olha a gente. Passando por aqui.
3: Pega o gelinho, coloca na boquinha, coloca na boquinha, coloca na boquinha. Olha que pega o gelinho, mascarado, safadinha.
2: Passando por aqui para convidar todos vocês para o encontro de vaqueiros, dia 13 de setembro, isso mesmo, do assentamento Patinhos. Isso mesmo, galera linda, vai ser show de bola. E eu, Elson Teclado, estarei aí fazendo um forrozão para todos vocês, vai ser sensacional, hein? Agradecer aí a toda a comissão organizadora, nosso amigo Gilberto. Valeu, gente, chama na volta, até lá, hein? É 13 de setembro, chama!

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1: Paixona do Brasil.
2: Gatinha manhosa.
1: Com a gente.

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0: 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É a música do verão, hein?
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2: Ele faz justiça para seus filhos ajudar.
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0: que honra.
1: Mostra a nossa rainha Eliane.
0: Estava com vocês, muito obrigada pelo
1: muito
0: carinho.
1: Muito obrigada por abrilhantar o nosso projeto. Deus
0: tudo
1: abençoe.
0: De bom, Edson.
1: Beijo,
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0: 11:15.

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1: 11:24.
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1: 11:26.
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3: 11:28.
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3: 11:30.
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0: bom dia, bom dia. 11 horas 33 minutos, 11:33 da manhã. A gente pulou 11:34. A partir de agora, Jornal A Voz do Povo. Hoje é segunda-feira, 17 de agosto de 2026. 17 de agosto de 2026. Já se passaram 229 dias, 136 dias para o ano 2027. A lua é crescente, a estação é inverno. É fundada na data de hoje em Porto Alegre, é fundado em Porto Alegre, no Brasil, a Sociedade de Filosofia Transcendental. Aniversário de morte de Carlos Drummond de Andrade, em 1987. Hoje é dia de São Jacinto, 11:34 da manhã.
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0: Os destaques, as manchetes de hoje. TSE inaugura hoje Centro de Divulgação das Eleições 2026. Alongamento matinal diário é aliado para combater dores musculares, viu? Aqui na Bahia, família de mãe Bernadette mantém luta por justiça 3 anos depois. O Brasil registra 57% de aleitamento materno exclusivo até os 6 meses. COP17 sobre desertificação inicia na Mongólia. O Brasil conquista 2 títulos inéditos em ginástica rítmica. Aplicativo Pardal Móvel recebe denúncias de propaganda irregular. TSE manda Flávio Bolsonaro retirar posto que liga Lula ao PCC. Candidatos iniciam campanha para a presidência da República. Ônibus tomba em Petrópolis e deixa 8 mortos e 20 feridos.
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0: 11 horas 36 minutos, até 1h30 da tarde você fica sabendo de tudo. O TSE encerra prazo e registra 13 candidatos à presidência. Propaganda eleitoral começa domingo, veja o que pode e o que não pode, ou seja, desde ontem, né? O Brasil tem a primeira edição da Virada Cultural neste final de semana, já teve. Eleições, prazo para registrar candidatura terminou no sábado. Forte terremoto atinge costa da Indonésia e deixa pelo menos 47 mortos. TSE disponibiliza glossário com mais de 300 expressões sobre eleições. A ANP ganha regras mais duras para fiscalizar combustíveis adulterados. OMS diz que avança desenvolvimento de vacina contra a ebola. 11:37 da manhã.
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0: Observadores internacionais da OEA vão acompanhar eleições no Brasil. A rodada do final de semana no esporte, você fica sabendo ouvindo a nossa programação. Fim da escala 6x1 deve começar a tramitar no Senado. Brasil inicia processo de reciprocidade contra a tarifa dos Estados Unidos. E mete alerta para ondas de calor em 4 regiões. Cláudio Castro é alvo da segunda fase da Operação Sem Refino da Polícia Federal. Anvisa proíbe chás e cápsulas emagrecedoras sem registro. Mais de 70 pessoas irão réus por contrabandear mercúrio para garimpos. O resumo policial, as últimas, as 24 horas de Utinga, de toda a Chapada Diamantina. Você vai ficar sabendo ouvindo o melhor jornal de interior baiano é aqui.
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0: Muito bem, 11h39. Daqui a pouquinho vamos tentar aqui um contato com o nosso querido Amarildo Souza, né? Alô, Amarildo Souza, cadê você, garoto? É isso aí, é direto. Hoje é dia de Feira Livre, gente. Feira Livre, abraçar você, minha amiga dona de casa, amigo chefe de família. Muito obrigado pela audiência. O Mundo em 2 minutos, girando agora.
6: Em 2026, terremotos de grande magnitude provocaram destruição e milhares de mortes em diferentes partes do mundo. Em junho, um terremoto de magnitude 7,8 atingiu as Filipinas, deixando dezenas de mortos e alertas de tsunami. No Japão, a terra tremeu forte em abril e em julho, interrompendo os serviços de trens-bala e deixando milhares sem energia. Mas foi na América do Sul que o impacto humano foi mais drástico. Na Venezuela, o desastre ocorrido no final de junho já contabiliza mais de 4.800 mortos, quase 18 mil pessoas desabrigadas. Nesta semana, a Colômbia sofreu o tremor mais forte da década, com magnitude 7,4, que já deixou pelo menos 265 mortos e quase 500 desaparecidos. A resposta está sob os nossos pés, na estrutura de quebra-cabeça da Terra. As placas tectônicas. George Sand, professor do Centro de Sismologia da Universidade de São Paulo, detalha como isso acontece.
7: Você tem uma pressão grande na rocha, então essa rocha vai tendo uma pressão tão grande que chega uma hora que ela não aguenta e aí o terremoto acontece. Onde é que tem essas fraturas, onde tem essas falhas? Geralmente no limite de placas tectônicas, então maiores falhas geológicas que faz com que se movimenta.
6: Segundo o George Sand, mesmo ocorrendo longe, a energia liberada é tão grande que as ondas viajam pela Terra e podem chegar ao Brasil.
7: O terremoto dessa magnitude, ele tem uma área maior de abrangência e, por ser intermediário, ele vai sentir também regiões maiores ainda e os prédios, normalmente nos prédios, os andares mais altos que sente esse efeito do terremoto. Então, esse terremoto de 7, acima de 7, nessas regiões, seja na Argentina, seja no Chile, seja na Colômbia, seja na Venezuela, é sentido em algumas cidades brasileiras.
6: Com a previsão de um El Niño muito forte para este ano, muita gente começou a ligar o aquecimento das águas do mar aos tremores de terra. Marcos Ferreira, geofísico do Serviço Geológico do Brasil, diz que ainda não há estudos que apontem para isso.
8: Bom, não tem nada na literatura científica que sugere que questões climáticas afetem a ocorrência ou não ocorrência de tremores. São mecanismos completamente não relacionados.
6: O que faz um evento desses piorar é principalmente a proximidade com grandes cidades e a falta de preparo das estruturas. Ainda não podemos evitar que a terra trema, mas podemos evitar que os prédios caiam. De acordo com Marcos Ferreira, a prevenção passa por código de construção rigorosos e monitoramento constante.
8: O que dá para fazer no momento é fazer realmente o monitoramento disso. Nós vamos fazendo isso com os equipamentos modernos. No Brasil, nós temos a Rede Sismográfica Brasileira. A partir desses dados, você consegue identificar quais são essas áreas mais potenciais de ocorrência, quais são os terremotos esperados dentro dos nossos catálogos sísmicos. E aí você deriva questões de risco sísmico para poder definir parâmetros para construções.
6: A ciência avança no monitoramento, mas a preparação e o investimento em infraestrutura segura são as defesas reais contra a força imprevisível que vem do interior da Terra. Da TV Brasil em Brasília, Thiago Bittencourt.
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0: Muito bem, 11 horas 44 minutos. Ó, gente, alongamento matinal diário é aliado para combater dores musculares.
10: Para muita gente, a palavra alongamento traz à mente a imagem de atletas se preparando para uma corrida. Mas limitar essa prática ao movimento que antecede os exercícios físicos é um erro comum, longe de ser apenas um aquecimento. O hábito de se alongar, especialmente logo após acordar, tem se mostrado um dos caminhos mais eficazes para combater as dores musculares e os impactos severos de uma rotina sedentária. O ortopedista Pedro Basto explica que passar hora na mesma posição faz com que os músculos e articulações esfriem. O alongamento matinal funciona como um despertador biológico.
11: Quando você alonga logo cedo, é como se você estivesse avisando para o cérebro: ei, vamos acordar aqui, vamos começar o dia, né? Vamos começar a fazer uma movimentação e iniciar nossa atividade diária. Então, isso é super importante para que você tenha uma boa qualidade de vida.
10: O especialista detalha ainda que o alongamento matinal é uma prática de movimentos leves, realizada logo ao acordar para despertar o corpo e a mente.
11: São alongamentos mesmo só para dar uma disposição inicial durante o dia, né? Então, aquele que você faz deitado, que você faz o alongamento atrás da cabeça, coloca as pernas para frente, puxa. Depois que você está sentado, você faz a rotação do corpo, rotação do ombro. Você em pé, tenta tocar na ponta dos pés, faz a rotação de coluna, de quadril. São coisas simples, não são coisas muito específicas.
10: O médico ainda desmistifica o pensamento de muitas pessoas que sofrem de dores crônicas, usando o argumento de que o repouso absoluto é a única forma de se proteger.
11: Ah, eu tô com dor, então não vou fazer atividade física. Mas, na verdade, na maioria das vezes, ele tá com dor porque ele não está fazendo. Então, tanto o alongamento quanto os exercícios físicos são indicados para todo tipo de paciente.
10: Segundo a Organização Mundial de Saúde, manter o corpo ativo e com boa mobilidade contribui para a preservação de lesões musculoesqueléticas, especialmente em pessoas com rotina sedentária. Da Rádio Educador FM, diretamente de Salvador, Josi Braga, para a Rádio Nacional.
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2: Eleições. O Tribunal Superior Eleitoral inaugura na tarde desta segunda-feira o Centro de Divulgação das Eleições em Brasília. O espaço vai atender aos profissionais de imprensa do Brasil e do mundo envolvidos na cobertura das eleições deste ano. O local, instalado na sede do TSE, terá infraestrutura completa. São estações de trabalho, acesso à internet, áreas para TVs, mini auditório, telão para divulgação dos resultados, banheiros e copa. A programação inclui atividades como entrevistas coletivas e pronunciamentos. O presidente do TSE, ministro Cássio Nunes Marques, lança também a campanha Eleições 2026, Coisa de Pele. A iniciativa é inspirada no clássico samba de Jorge Aragão. Segundo o tribunal, a ideia é aproximar a cultura popular da responsabilidade cidadã em relação à democracia e ao processo eleitoral. Os filmes e spots de rádio da campanha vão contar com os versos da canção e conteúdos sobre as principais informações das eleições 2026. Da Rádio Nacional em Brasília, Renato Ribeiro.
3: Renato Ribeiro, 11 horas 50 minutos, gente. 11h50 até 1h30 da tarde. Você fica sabendo de tudo. O Brasil registra 57% de aleitamento materno exclusivo até os 6 meses.
4: Mais da metade dos bebês de 0 a 6 meses acompanhados pela atenção primária do SUS tiveram a amamentação exclusiva nesses primeiros momentos de vida. Os dados são do Sistema de Vigilância Alimentar e Nutricional. A amamentação exclusiva até 2 anos é uma orientação tanto da Organização Mundial da Saúde quanto do Ministério da Saúde, ou seja, nada de água, chá, suco nem outros alimentos. E o Brasil registrou 57% de amamentação exclusiva dos bebês atendidos nos primeiros 6 meses pelo Sistema Único de Saúde no ano passado. Junto com o ano anterior, essas foram as maiores coberturas em mais de uma década, quando o índice começou a ser registrado. O levantamento parcial deste ano aponta que até o mês de agosto o índice continua aumentando. 59% dos bebês estão em aleitamento materno exclusivo. A meta da OMS para 2030 é de 60%. Entretanto, fora do acompanhamento nas unidades básicas de saúde, um estudo nacional de alimentação e nutrição infantil indica que cerca de 45% das crianças brasileiras entre 0 e 6 meses recebem apenas o leite materno. Segundo o Ministério da Saúde, a amamentação até os 2 anos ou mais pode reduzir em até 13% a mortalidade de menores de 5 anos por causas preveníveis. O leite materno diminui diarreias e infecções ligadas às principais causas da mortalidade infantil. Ajuda no desenvolvimento cognitivo dos dentes, na mastigação e na fala, além de diminuir no futuro obesidade e diabetes. Da Rádio Nacional em São Luís, Gabriel Correa.
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7: Eleições. Os candidatos à presidência da República começaram neste domingo a corrida oficial pelo voto dos eleitores brasileiros. O atual presidente Luiz Inácio Lula da Silva, do PT, participou de um ato público que marcou o início da campanha em São Bernardo do Campo, no ABC Paulista. No Rio de Janeiro, Flávio Bolsonaro, do PL, fez campanha em Copacabana com discurso, caminhada e contato com eleitores. Já Ronaldo Caiado, do PSD, participou de uma carreata em 5 municípios de Goiás, no entorno do Distrito Federal. Em Minas Gerais, Romeu Zema, do Novo, participou de um encontro de mobilização e de uma caminhada em Montes Claros. Em São Paulo, Renan Santos, do Missão, realizou um ato público ao meio-dia, no Largo São Francisco. Também na capital paulista, Samara Martins, da Unidade Popular, realiza um evento de lançamento de campanha com militantes do partido. Na região metropolitana de Belo Horizonte, Augusto Cury, do Avante, participou pela manhã de um evento de lançamento de campanha. Jaertes Dias, do PSTU, fez panfletagem e conversou com eleitores na Vila Matilde, na Zona Leste de São Paulo. À noite, Edmilson Costa, do PCB, participa de uma live em seu canal no YouTube. Não divulgaram agenda para este domingo os candidatos Clariana Barão, do Democracia Cristã, Rui Costa Pimenta, do PCO, Wilson Grassi, do Democrata e Pablo Marçal, do PRTB. Com o início da campanha, os candidatos intensificam a presença nas ruas e nas redes sociais em busca do voto dos eleitores. As atividades devem seguir as regras definidas pela Justiça Eleitoral. Da Rádio Nacional em Brasília, Luana Major.
3: Muito obrigado, Luana Major. São 11h54 da manhã. Vamos a um break comercial, gente. Na sequência tem mais jornal. Você vai mandar áudio para a gente. 759-9207-4717. Como é que está o clima na sua região? Como foi a madrugada, hein? Seu nome e endereço, participe com a gente. Mande áudio pra cá.
8: 11h54.
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8: 11h56.
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8: 11h58.

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6: Meio dia e 3.

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1: Meio dia e três.
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5: 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Ó, gente, o último lote do abono salarial começa a ser pago hoje.
6: Mais de 4 milhões de trabalhadores começam a receber nesta segunda-feira o último lote do abono salarial ano base 2024. Serão pagos 5 bilhões e 200 milhões de reais aos beneficiários nascidos nos meses de novembro e dezembro. O valor a receber varia entre R$ 136 e R$ 1.621, de acordo com a quantidade de meses trabalhados. Pela Caixa, vão receber 3 milhões e 600 mil trabalhadores de empresas privadas. Já pelo Banco do Brasil, são 470 mil servidores públicos. Os valores vão ficar disponíveis até o dia 30 de dezembro. Tem direito ao abono trabalhador inscrito no PIS/PASEP há pelo menos 5 anos, que tenha recebido salário médio mensal de até R$ 2.766 em 2024 e trabalhado com carteira assinada por no mínimo 30 dias consecutivos ou não. Além disso, o empregador precisa ter informado os dados corretamente no E-Social. Para mais informações, consulte uma unidade das Superintendências Regionais do Trabalho ou ligue para o telefone 158. Da Rádio Nacional em Brasília, Renato Ribeiro.
5: Renato Ribeiro, meio-dia e seis, boa tarde, obrigado, obrigado pelo carinho, pela sintonia. 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Farmácia Vida é do nosso amigo Ítalo. 12 horas, 7 minutos, 12 e 7, aqui no centro da cidade. Dia nublado, parcialmente nublado, para aquele inverno tradicional do mês de inverno mesmo, né? O mês de agosto é inverno, né? Isso, Marivalda da Quixaba ouvindo a gente. Alô, Marivalda.
7: E aí, eu, e a Marivalda, Quixaba bonito, como estava o tempo ali, que começou chovendo, começou a cair na goteira a chuva. Deu uma chuvadinha boa hoje pela manhã. Ainda continua alubrinando, um pouquinho, mas está alubrinando.
5: Muito bem, região do Bonito, aquela garoa, né, aquela neblina, 12 horas 7 minutos, boa tarde.
8: Bom dia, Eliseu, a minha região aqui está chovendo, deu uma chuvinha boa, graças a Deus. E aí, como é que tá a região daí?
5: Aqui é invernando, aquela chuvinha legal também, né? Aquele inverninho, né, aquela garoa caindo aqui na cidade de Utinga, dia de Feira Livre. Um abraço, pessoal, na Feira de Utinga. Leiliana, Vaza dos Bois.
0: Boa tarde, Eliseu. Eliseu, aqui dentro aqui de noite que tá chovendo e tá serenando ainda. Tá tudo nublado, serenando. Mas o mais tudo bem, graças a Deus. Bom trabalho pra você, que Deus abençoa. Abrindo todos nós, Leiliana, Vaza dos Bois. Quero mandar alô aí pra Cineide, Belarminha e todos os ouvintes que estiverem ligados no Jornal do Brasil.
5: Obrigado, obrigado, pessoal da Vaza dos Bois, de Wagner, também participando do Jornalismo Cultura. Muito obrigado mesmo. 12 horas 8 minutos, gente, 12 e 8. Mais informações chegando de primeira para você que está do outro lado aí, sempre, sempre na sintonia. Que maravilha, hein? Mais informações chegando. Vamos falar aqui das eleições.
1: Eleições.
9: O TSE, Tribunal Superior Eleitoral, determinou que o senador Flávio Bolsonaro, do PL do Rio de Janeiro, retire do ar uma publicação em que associa o presidente Luiz Inácio Lula da Silva ao PCC e ao Comando Vermelho. A decisão foi tomada por maioria pelo plenário do TSE, em ação apresentada pela Federação Brasil da Esperança, formada por PT, PCdoB e PV. Na postagem, Flávio Bolsonaro afirmou que Lula teria ido aos Estados Unidos como defensor do PCC e do Comando Vermelho. Para a maioria dos ministros, a associação foi feita sem um suporte factual mínimo. O senador terá 24 horas para retirar ou tornar indisponível essa publicação. O TSE também proibiu a republicação ou divulgação de conteúdo substancialmente semelhante que relacione pessoalmente Lula às organizações criminosas sem base factual. A plataforma X, antigo Twitter, também recebeu prazo de 24 horas para remover a postagem e informar ao tribunal as providências adotadas. Prevaleceu o voto divergente do ministro Ricardo Villas Boas Cueva, acompanhado por outros 4 integrantes da corte. Os ministros Nunes Marques, relator do processo, e André Mendonça ficaram vencidos. Na mesma sessão, o plenário do TSE também derrubou uma decisão do ministro André Mendonça, que determinava ao PT apresentar documentos sobre o Congresso Nacional do Partido e o canal Porta-Vozes do Lula. A maioria dos ministros entendeu que o caso precisava ser redistribuído para nova análise, sem apontar uso irregular de recursos do fundo partidário. Da Rádio Nacional em Brasília, Daniel Ito.
5: Obrigado, Daniel Ito. Daqui a pouco o Guiguinho vai participar também com a gente, né, Guiguinho? Guiguinho trazendo as informações do esporte, o que aconteceu no final de semana aqui na cidade de Utinga. 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Muito obrigado pelo carinho. Muito obrigado pela audiência. Ainda nas eleições.
10: Eleições. Os candidatos à presidência da República começaram neste domingo a corrida oficial pelo voto dos eleitores brasileiros. O atual presidente Luiz Inácio Lula da Silva, do PT, participou de um ato público que marcou o início da campanha em São Bernardo do Campo, no ABC Paulista. No Rio de Janeiro, Flávio Bolsonaro, do PL, fez campanha em Copacabana com discurso, caminhada e contato com eleitores. Já Ronaldo Caiado, do PSD, participou de uma carreata em 5 municípios de Goiás, no entorno do Distrito Federal. Em Minas Gerais, Romeu Zema, do Novo, participou de um encontro de mobilização e de uma caminhada em Montes Claros. Em São Paulo, Renan Santos, do Missão, realizou um ato público ao meio-dia, no Largo São Francisco. Também na capital paulista, Samara Martins, da Unidade Popular, realiza um evento de lançamento de campanha com militantes do partido. Na região metropolitana de Belo Horizonte, Augusto Cury, do Avante, participou pela manhã de um evento de lançamento de campanha. Já Ertes Dias, do PSTU, fez panfletagem e conversou com eleitores na Vila Matilde, na zona leste de São Paulo. À noite, Edmilson Costa, do PCB, participa de uma live em seu canal no YouTube. não divulgaram agenda para este domingo os candidatos Clariana Barão, do Democracia Cristã, Rui Costa Pimenta, do PCO, Wilson Grassi, do Democrata e Pablo Marçal, do PRTB. Com o início da campanha, os candidatos intensificam a presença nas ruas e nas redes sociais em busca do voto dos eleitores. As atividades devem seguir as regras definidas pela Justiça Eleitoral. Da Rádio Nacional em Brasília, Luana Major.
5: Ok, Luana, obrigado pela participação, Luana. Muito obrigado. 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
5: 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O jornalista Vitor Pinto, ele traça o cenário da disputa eleitoral aqui na Bahia para o ano 2026 entre Jerônimo e ACM Neto. Vamos ouvir.
11: A rejeição aí a gente bota na proporção. Acaba sendo um empate técnico também. 2 para mais, 2 para menos, acaba sendo um empate técnico. O que mostra, na minha opinião, e que eu tenho defendido isso até então, é de uma eleição acirrada, uma eleição polarizada. Uma eleição de que detalhes vão mudar o curso da história. Então, por isso que tem que ser muito bem acompanhada, muito bem apurada pelas campanhas, esse processo eleitoral, porque pequenos deslizes podem provocar uma mudança de rumo. Ponto. Isso recorte de agora. A campanha, de fato, só começa a partir de 16. Temos ainda o fator rádio e TV, que, por mais que não seja decisivo, mas compõe esse processo. Temos sabatinas ainda pela frente. Então, isso pode provocar mudanças de certo modo. Para o Senado, para mim, não há nenhuma novidade à disposição da disputa para o Senado. Rui Costa é o grande timoneiro dessa chapa, é quem está segurando a chapa governista hoje, chama-se Rui Costa. Da mesma forma como, na década de 90, quem foi o segurador da chapa quando concorria ao Senado foi Antônio Carlos Magalhães, numa chapa com César Borges e Paulo Souto. Então hoje Rui é que tem sido o nome que sustenta a boa votação, tanto que possui uma vantagem muito mais confortável na disputa para o Senado, e há uma busca ali de puxar consigo o Jacques Wagner, como o Jacques Wagner fez em 2018 com Ângelo Coronel, que quase Ângelo Coronel tomava um baile de irmão Lázaro naquela disputa ali do Senado. Então você vai ter, podemos ter uma disputa embolada para o segundo voto para o Senado, mas isso só vai ser melhor mensurado ao longo da campanha por causa do fator Lula, por causa do fator do voto casado, que desde a década de 60 a Bahia não tem voto descasado da eleição de governo. Então, eu acho que Rui é que tem sido o grande fiador dessa chapa, garantidor, porque saiu do Estado com boa aprovação e fez o sucessor, que era desconhecido da maioria da população, e conseguiu emplacar esse sucessor no governo do Estado. E rapidamente.
5: Aí, análise do jornalista da Band, né? O Vitor Pinto, a respeito das eleições aqui no Estado da Bahia.
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5: Daqui a pouco, na área policial, o prefeito de Bonito Edinho teria sido alvo de uma tentativa de ataque com a faca após uma inauguração nesse final de semana na cidade de Bonito, viu? Detalhes daqui a pouco na área policial. Carro é roubado também durante a festa de vaqueiros na cidade de Wagner. O resumo policial da cidade de Wagner, do que aconteceu nesse final de semana. Aconteceu um evento lá desde sexta-feira, né? Foram 3 dias de festas aí na cidade de Wagner. O balanço policial você fica sabendo, ouvindo também o nosso jornal. 12h18. Nilda Lima está na Baixada ouvindo a gente.
13: Opa, boa tarde. E aí, chovendo, hein? Chuvinha boa.
5: É isso aí, Nilda. Dá uma chuvinha para dar uma frescada aí, com certeza, no clima de um inverno, né? 12h18. Você que está do outro lado, o Guiguinho também vai participar também com a gente, né, Guiguinho? Falando do que aconteceu, de uma peneira que aconteceu aí no estádio municipal aqui na cidade de Utinga. Olheiros aí do Vitória e também da Catuense que estiveram presentes. E o Guiguinho vai fazer um balanço do que aconteceu nesse final de semana na Hora do Esporte aqui na Cultura. São 12h19. O TSE encerra prazo e registra 13 candidatos à presidência.
14: Eleições. O Brasil terá 13 candidatos à presidência da República para disputa nas eleições de 2026. O prazo final para o pedido de registro de candidaturas foi encerrado às 7 da noite deste sábado. Além do atual presidente Luiz Inácio Lula da Silva, do PT, que concorre à reeleição, os demais candidatos à presidência são Augusto Cury, do Avante, Clariana Barão, do Democracia Cristã, Edmilson Costa, do PCB, Flávio Bolsonaro, do PL, Hertz Dias, do PSTU, Renan Santos,

0: foram registrados 314 candidatos. Já para a Câmara dos Deputados, o TSE recebeu 7.610 registros de candidaturas para preencher todas as 513 vagas. Nos estados, há ainda 1.035 vagas para deputados estaduais. 11.056 candidatos foram registrados dentro do prazo. E para deputado distrital, foram registradas 420 candidaturas para 24 vagas. Agora, os registros passam pela análise da Justiça Eleitoral, que verifica o cumprimento dos requisitos legais para a confirmação das candidaturas. Da Rádio Nacional em São Luís, Madison Euler.
1: Ok, Madison, 12 horas 21 minutos, 12h21. 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São 12h22, mais informações ainda das eleições 2026.
2: Eleições. A partir deste domingo, candidatos já podem pedir votos, fazer transmissões pela internet e organizar comícios. Com a abertura do período de propaganda eleitoral, não só os candidatos, mas também os eleitores devem estar atentos às regras da Justiça Eleitoral. Segundo o TSE, os eleitores podem fazer com moderação propaganda eleitoral em favor de seus candidatos, que vão disputar o pleito deste ano. Quem desejar colar adesivos em carros, bicicletas, motocicletas ou janelas de casa precisa respeitar o limite de até 0,5 metro quadrado. A divulgação deve ser espontânea. Não se pode receber dinheiro para exibir propaganda eleitoral. Para veicular peças publicitárias em bens particulares, também é proibido receber qualquer tipo de pagamento em troca de espaço para essa finalidade. Veículos cadastrados nos aplicativos de mobilidade urbana, como Uber e 99, não podem trafegar portando adesivos de candidatos. De acordo com o TSE, para efeitos legais, os carros de aplicativos são considerados de uso comum e, nesse caso, estão proibidos de veicular propaganda política de qualquer natureza. A mesma regra vale para os táxis, que são concessões públicas. Nas redes sociais, apesar de ser livre a manifestação de pensamento, a legislação eleitoral, civil e criminal prevê limitações e punições em caso de ofensa à honra ou à imagem de candidatos, partidos, federações ou coligações, ou de divulgação de fatos sabidamente inverídicos. No dia da eleição, os eleitores podem usar broches, adesivos, bandeiras, camisetas do seu candidato de forma individual e silenciosa. É proibido fazer boca de urna e aglomerações com roupas padronizadas. Os eleitores também podem denunciar irregularidades no processo eleitoral, como compra de votos, uso da máquina pública e propaganda ilegal. Possíveis irregularidades na propaganda eleitoral poderão ser encaminhadas por meio do aplicativo Pardal, do TSE. Ele é gratuito e está disponível para smartphones e tablets nas plataformas Google Play e App Store. Da Rádio Nacional em Brasília, Daniela Longuinho.
1: Ok, Daniela, 12 horas 25 minutos. Vamos a um break comercial. Na sequência tem mais jornal. Fique com a gente.
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2: Meio-dia e 26.
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0: meio-dia e meia.
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2: Meio-dia e 32.
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2: Meio-dia e 34.
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13: Muito bem, olha a hora, 12h37 na cidade de Utinga, Bahia, 12h37. Aos amigos da Feira Livre, muito obrigado pelo carinho, pela audiência.
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13: Deixa o povo falar, Matilde está na linha. Boa tarde, Matilde.
16: Boa tarde, Eliseu. Matilde da Baixona 1. Estou passando aí para lhe dizer que aqui está chovendo muito. É trovoada, está enxurrando. E estou na escuta do jornal Cultura AM de Utinga, A Voz do Povo. Aí vou mandar um boa tarde aí para meu primo Cláudio Pires, para a esposa dele, para Berenice no Grotão, para Cineide e para todo mundo que estiver na escuta, e para Dil e Lúcia lá na Baixona 2. Uma boa tarde e um bom trabalho.
13: Obrigado, pessoal da Baixona, ouvindo a gente, aquela região maravilhosa da Baixona, ouvindo a gente, Baixona 1, Baixona 2, Baixa do Cedro, lá na região de Ibiaporã, bonita de Mundo Novo, Visgueira, rádio ligado na cultura, hein, gente? Valtemir da Vila Paraná do Bonito.
17: Boa tarde, Miguel Vizinho. Valtemir da Vila Paraná, Vizinho, aqui hoje está caindo água. No momento estou aqui na cidade, aqui em Bonito, mas caindo água com força mesmo. E aí quero mandar um abraço aí para todas as pessoas que estão aí, para o Marivaldo na Quixaba, para o Maria Nilza, para a Rosália Maltilli, para o Geo do Rádio, mais da Reciclagem, também para a dona Marinalva, e assim para todas as pessoas da sintonia, meu amigo.
13: E chovendo bem na região do Bonito, viu? Segundo nosso querido Valtemir, dona Berenice do Grotão. Alô, dona Berenice.
18: Bom dia, Eliseu, comandante do Jornal Valdo Bobo, aqui é Berenice da Fazenda Grotão. Eliseu, aqui está chovendo, graças a Deus, na paz. Que Deus está derramando as bênçãos.
13: Aí, ó, barulho da chuva aí no Grotão. Chuva boa, rapaz, no Grotão. Que maravilha, né, dona Berenice? Chovendo bem ali na região do Grotão, a enxurrada. É água correndo na telha aí. Que maravilha. Olha o barulho da chuva aí no Grotão, gente. Ao vivo, nesse exato momento. Aqui é assim, é cultura, hein? É cultura. 12h39, 12h39. Muito obrigado pelo carinho, pela sintonia. 12h39, Matilde novamente.
16: Boa tarde de novo, Eliseu. Matilde, manda aí meu boa tarde para meu amigo Valtemir, que eu esqueci dele, tá?
13: Pronto.
16: Uma boa tarde.
13: Beleza, Matilde da Baixona, Márcia de Seu Silvinho.
16: Oi, Eliseu, aqui choveu uma chuvinha boa aqui. Correte água na goteira.
13: Pronto, um abraço, viu,
16: boa
13: Márcia?
16: Tarde. Boa tarde. É Márcia de Silvinho da Barrinha.
13: Da Barrinha, Márcia, dona Doralci, Seu Silvino. Seu Silvino estava ontem lá na festa de vaga, Seu Silvino?
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13: É, mas deve ter ganhado aí um troféu aí.
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13: 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O vaqueiro mais elegante, Seu Silvino, com o seu jaleco famoso, né?
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13: Pois é, aqui assim, 12h40, 12h40. Nego Jota está ressaqueado hoje, Nego Jota. Nego Jota gosta de tomar algumas aí. Deve estar ressaqueado, que ele não mandou nenhum áudio ainda pra gente hoje, Zadinho. Será que o homem está de ressaca, Nego Jota? Ele disse que toma leite gelado pra ressaca, né? Já tomou um leite ligado gelado aí, o nego do Palpeba? É, o nego Jota disse que toma leite gelado, viu? Diz que toma leite de cabra também. Tirar a ressaca, nego Jó aí, suas ideias, né?
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13: Deixa o povo falar, quem tá
16: olá,
13: na linha.
16: Olá, amigo, boa tarde, Eliseu.
13: Boa tarde.
16: Aqui tá chovendo bastante, amigo. Benção de Deus, tá? Que bom, é uma maravilha, tá uma maravilha aqui, chovendo, até a água descer um pouco ali pro tanque.
13: Sim, que bom, rapaz.
16: É só beleza.
13: Maravilha.
16: Só maravilha, tá bom? Um abraço, uma boa tarde, fica com Deus.
13: Um abraço, pessoal da Fazenda Cajazeira, ouvindo a gente.
20: Bom dia, Eliseu, todo estiver ligado no jornal Voz do Povo, que Deus nos abençoe. É, Eliseu, nesse momento aqui em Utinga tá dando um sereninho, né? Glória a Jesus, que Deus abençoe.
13: Bom.
20: É bom demais. Depois tu fala que foi que ganhou os presentes aí, os prêmios.
13: Pronto, pronto.
20: De sexta-feira.
13: Sexta-feira, vou passar pra você daqui a pouco aqui no Tarde Total, viu? Que aqui tá correria agora.
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13: A Risadinha falou que foi um ouvinte ali da cabeceira do Rio, né, Risadinha? Vamos pegar o nome dela, né? Isso, é um ouvinte da cabeceira do Rio. 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
13: Muito bem, 12 horas 43 minutos, 12h43. Seu Silvino tá ouvindo a gente lá na barrinha, seu Silvino.
21: Bateram muito, velho. Foi a Santa Rita. E lá se foi a raça lá, batemos uns copos lá, se foi o Nego Jó. Tava lá, ontem voltei pra vaga também. Tomei uma cerveja boa por lá, zoei um bocado lá, sei lá, já de tarde. Muito vaqueiro, muito, muita gente mesmo. E a eles, viu? Aquele Nego Tito, que era um nosso amigo, aquele trabalhador. Aí de vaga ontem, rapaz, o cara tava lá, botando as argolinhas, sentiu mal. É, pro hospital, foi essa madrugada, faleceu, rapaz. Aquele Nego Tito, lá de vaga. Ele trabalha com o doutor Neto, tomou mais aí na distoca há muitos anos. Depois saiu da distoca, foi trabalhar com o doutor Neto. Nego Tito, gente fina, rapaz. O homem lá pegando as golinhas são, que ele é comandado da festa. Já foi de aula das carreiras dos cavalos. Ele já tendo as argolinhas lá pro Joaquiro, passou o bolo, ia pro hospital, por fora da madrugada faleceu, rapaz. É isso mesmo, quem tá vivo, né? A gente só espera a morte. Pois é, meu velho, e aqui tá chovendo, viu, Luizinho? Agora, meu, deu uma chuva boa, boa mesmo. Com água aqui na goteira, bem. Boa, chuva de voada. Um abraço pra você aí.
13: Um abraço, seu Silvino. Não é, rapaz, notícia triste aí, não é, rapaz? Tito Aboiador, Tito Vaqueiro, conhecido demais, né, nessa área de vaquejado, de argolinha. Os nossos sentimentos aí ao Tito Vaqueiro, Tito Aboiador, que eu conheci em toda a Chapada Diamantina, hein? Aos familiares, os nossos sentimentos mesmo de coração. Conheci demais o Tito, né? O Tito Vaqueiro, Tito Aboiador. Os nossos sentimentos. Aí o seu Silvino relatando aí. Ele sentiu mal ontem, né? Tava na festa de vaqueiro à noite. Ele veio a óbito, né, rapaz? Que coisa, né? Mas é isso, entregar na mão de Deus agora. Que Deus proteja a família. Vamos orar pela família do Tito, né? Tito Vaqueiro, Tito Aboiador, que nos deixou nessa madrugada, né? Notícia triste, né, seu Silvino? Mas é assim mesmo, é a vida. 12 horas 45 minutos, 12 45 aqui na cidade de Utinga. Marinalva da Duvidosa está aqui na linha também.
22: Boa tarde, Eliseu, aqui é Dona Marinalva. Tá chovendo bastante também aqui na Duvidosa.
13: Olha a chuva chegando na região, hein?
22: Quero mandar um alô para Valteni, para Dona Marivalda, para Noaldo, para Lene, para todos os ouvintes.
13: Muitos áudios aqui. Muito obrigado pela participação. Tem mais áudio chegando aqui.
23: Boa tarde, Eliseu. Aqui é Gilane Lopes, do Barbado. Por aqui também está chovendo, viu? Graças a Deus. Uma boa tarde. Ótima semana.
13: Obrigado, Gilane Lopes, do Barbado. Chovendo bem. Olha o barulho da chuva também lá no Barbado. Olha, gente. Olha aí, coisa boa. E ouvindo a cultura. Olha o som da cultura lá, ó. Olha a minha voz aí, ó. Gravou o vídeo. Que maravilha, a cultura jogando longe. Nonda do Caetano de Lagedinho. Boa tarde, Nonda.
24: Boa tarde, Eliseu. Nonda do Caetano. Aqui tá caindo água. Chuvinha boa. Molhar a cara da terra.
13: É isso aí, chovendo também na região de Caetano de Lagedinho, né, Nondas? Obrigado pelo carinho. Meu amigo Elias, lá em Andaraí, rapaz.
1: É, Eliseu, boa tarde. É, Eliseu, aqui também não tá diferente, viu? Aqui também, graças a Deus, tá dando uma chuvinha. Agora começou 10 horas, a chuvinha passa, volta um solzinho de novo, daqui a pouco esfria, vem outra chuvinha. Tá assim, tá misturado, mas tá bom, viu? O clima tá bom. Graças a Deus, tá bom. Esfriou de novo. É assim mesmo. Tava muito quente, mas agora hoje até é frio. Valeu, um alô aí para todos aí que tiver na escuta de jornal aí. Valeu, Eliseu.
13: Um abraço, meu querido Elias, região 80 quilômetros de Utinga, ouvindo a cultura. Que maravilha no seu radinho de pilha, né? Que maravilha. Vamos dar uma girada. Vamos fazer um balanço aqui do final de semana, gente, ó.
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13: Final de semana, chegando já o balanço da área policial. O que aconteceu nesse final de semana, região de Wagner. É isso mesmo, olha, atenção, a festa dos vaqueiros em Wagner, gente, foi animada, mas também teve muitas confusões pesadas, viu? Aumenta o volume do rádio aí. Teve duas tentativas de homicídio e uma lesão corporal com faca. Isso aconteceu durante aí o evento na cidade de Wagner. Duas tentativas de homicídio e uma lesão corporal com faca. Uma dessas broncas aí rolou na hora da liberação dos paredões. Olha os paredões aí, viu? Paredão é símbolo aí de confusão, viu? De zoeira. E a outra teve até tentativa de invasão, sabe aonde? Na sede do SAMU, rapaz. Isso aconteceu em Wagner, final de semana. Além disso, aconteceram 3 acidentes de trânsito durante o evento. E para completar, 2 veículos foram roubados. Mas pelo menos um deles, a Polícia Militar aqui de Utinga, conseguiu recuperar. Isso mesmo que você ouviu. Polícia Militar de Utinga, parabéns. Recuperando aí um veículo roubado na cidade de Vaga. Lembrando que foram 2 veículos roubados, mas pelo menos um deles, a Polícia Militar de Utinga, conseguiu recuperar. Em resumo, a festa foi grande, mas marcada por muitas ocorrências sérias, mostrando que a segurança precisou trabalhar e muito, trabalhar dobrado para dar conta da situação. É isso aí, meu amigo, o final de semana em Utinga foi movimentado também. Teve mais um caso de Maria da Penha. É, e desta vez o cara não teve nem chance de escapar, viu? Aqui na cidade de Utinga, esse negócio de Maria da Penha tá virando brincadeira e a polícia chegando junto. Foi preso em flagrante pela Polícia Militar aqui de Utinga, levado direto para a delegacia de Itaberaba. Para você ter uma ideia, já são 7 casos registrados até o momento. 5 já foram presos em flagrante pela PM local e 2 ainda estão foragidos. Ou seja, a polícia está em cima, não está dando moleza para quem insiste nesse tipo de violência. A bronca é séria, hein? É, mas pelo menos a PM local, a PM de Utinga, está mostrando serviço e garantindo que a lei seja cumprida. Tá aí as informações aqui com exclusividade pra gente.
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13: 12 horas 50 minutos.
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13: Mais informações chegando de primeira, jornalismo sério, competente e imparcialidade em todas as notícias. É aqui na Cultura, gente. Padre, ele fala o momento que começou um tiroteio. Você tem uma ideia, segundo a TV Bahia aqui, o padre pediu calma aos fiéis e fechou portas da igreja durante um tiroteio. Sabe aonde aconteceu isso aí? Lauro de Freitas, fica na região ali metropolitana de Salvador.
2: Gente, a paz está sendo tirada por tudo isto que tem acontecido. É uma coisa que eu tenho sempre dito: onde os valores não são semeados, o mal prevalece. E é o que tem acontecido em muitos lugares, né? No sábado, aquilo que vocês viram no vídeo, nós estávamos terminando a Semana Nacional da Família, onde o tema é Família, torna-te o que és. O amor jamais acabará. E quando chegamos no momento ali da comunhão, após o Pai Nosso, antes de rezarmos o Cordeiro, houve aquele momento terrível. Alguns até criticaram, porque é o que o padre está pedindo, que não tenham medo, que não tenham medo, que confie. Porque num momento desse, não é o pânico que vai resolver. Não é correr, não é se agitar, ao contrário, temos que manter a calma, temos que manter a paz. E foi isto que eu fiz para com os meus fiéis. Quando eu vi que o rosto de alguns que estavam se tornando assim, pedi que fechasse aquela porta e pedi que tivesse calma. Calma. Fui lá, pedi que fossem fazer aquele outro canto e graças a Deus ali depois cessou. Nós demos continuidade.
13: Você é sério, né? O padre está celebrando a missa lá de frente, o pau quebrou do lado de fora, rapaz. E aí o padre pedindo calma, né, aos fiéis, ele acabou de falar aí, fechou as portas da igreja durante esse tiroteio. Cidade de Lauro de Freitas, Lauro de Freitas, região metropolitana de Salvador.
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13: Muito obrigado pelo carinho, pela sintonia. Raimundo também ouvindo a gente. É Raimundo da Visgueira, é Raimundo? Ouvindo a nossa programação aqui, ó. Olha a chuva da Visgueira aí, rapaz. Eu dou um vídeo aqui de um automóvel. É o para-brisa do carro aí, né? Rapaz. Aí a chuva de parecendo época de trovoada, né? Um inverno com cara de trovoada aí na região da Visgueira. Chovendo forte. Obrigado pela audiência, viu, gente? Aqui é tudo na hora, é tudo ao vivo. Que maravilha. As pessoas ouvindo rádio dentro do carro, viu? Dentro do carro na região da Visgueira.
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13: Abraçar nosso amigo, seu Rosalvo. 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Agora tem a vitamina Polimax também para dar uma reforçada nessa gripe aí, seu Rosalvo. Dona Dete Adriana. Alô, alô, nosso amigo Sidney. Nosso salão, seu Efigênio. É Dona Dete Adriana. Luval, aquele abraço. É o homem do amendoim. É o homem que entra no amendoim, não quer nem saber. É nosso amigo Val, 1255. Ele e Ivan lá do Balneário de Angemira. Os homens só comem amendoim, rapaz. Viu, risadinha? Os homens pegam pesado, viu? É, rapaz. Pega pesado no amendoim. Alô, Cecel. Cecel com Sarapatel. Alô, seu Raimundo, da Visgueira.
6: Olha, Zé, boa tarde. Raimundo, da Fazenda Grotão. É, Zé, eu tava passando pela Visgueira ali. Boa. Sim. Chuva. Visgueira bonita, de mundo novo, boa chuvada, graças a Deus.
13: Graças
6: também
13: a Deus.
6: Choveu bem, graças a Deus.
13: Pronto, Raimundo. É Raimundo Grotão que passou na Visgueira, fez a filmagem aqui, mandou pra gente. Dá pra plantar feijão, né, Raimundo? Dá pra plantar o feijãozinho, feijão, melancia, é, aquela abóbora gostosa também, é, mandioca pra farinha. Tá todo mundo se preparando aí. 12h56, vamos a um break comercial. Daqui a pouco tem mais jornal.
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11: Meio-dia e 57.
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2: Uma e dois.
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9: Abraçar meu amigo Edinho e Heitor Turismo. Ó, gente, projeto Nossa Manga continua. Esse projeto surgiu da preocupação com a baixa produção de manga comum aqui no município de Utinga, devido à morte de centenas de pés de manga causada pela estiagem, pela idade das plantas, entre outros fatores. Projeto é distribuir, atenção, a ideia desse projeto é distribuir mudas de manga já prontos para o plantio, com o objetivo principal de resgatar a grande produção de manga comum aqui em Utinga. Esse é um projeto que será acompanhado anualmente, o desenvolvimento das plantas, e nessa visita, se a planta estiver bem cuidada, a pessoa participante dessa ação será contemplada aí com a cesta básica, viu? Pontos de retirada das mudas aqui na rua Júlio Antônio Neto, na casa de número 16, não tem erro, aqui em frente à Rádio Cultura. Fale com Edilson. E na olaria de Wilson, no bairro Santa Rita, fale com Wilson. Distribuição totalmente gratuito, tá bom? É, já foram retiradas mais de 140 mudas, hein? Mais de 142 mudas, né? E falta você vir buscar a sua. Faça o plantio, é de graça. Vamos plantar mudas, vamos plantar manga comum, né? É isso aí, 13 horas, 16 minutos. Alô, Edilson, aquele abraço aqui em frente à nossa emissora. É, tá na hora do esporte, hein? As notícias do esporte, às 13 horas, 17 minutos.
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9: Guiguinho já está na linha, né? Guiguinho tá na linha, vai falar com a gente. A Matilde também já está na linha aqui, né, Matilde?
10: Eu, boa tarde. É, deixa a minha aí, que segunda-feira eu vou aí, Niltinga, eu vou passar aí pra eu pegar a minha, viu?
11: Aguarda as minhas aí.
9: Pronto, aí você vai pegar aqui em frente à rádio, viu, minha querida? 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E plante aí a manga boa, a manga comum. 13 horas, 17 minutos. Vamos falar agora. É o Guiguinho tá na linha, né? Fazendo um balanço aí. Final de semana na cidade de Utinga. Alô, Guiguinho!
12: Boa tarde, Eliseu. Boa tarde a todos os ouvintes da Rádio Cultura. Passando aqui para informar, né, Eliseu? No último final de semana esportivo no nosso município, no sabadão e no domingo, aconteceu futebol, né? No sábado aconteceu aquela velha peneira, né, Eliseu? Conhecida, né? Com o avaliador Maracanã. Maracanã do Esporte Clube Vitória. E sete, conhecido aí, Amaro, conhecido como sete aí, do Catuense, né? Eliseu, Catuense. Foi avaliado vários garotos de Utinga e da região, viu, Eliseu? E durante a semana, eu vou lhe passar a lista do nome dos garotos que foi aprovado. Ele vai me passar hoje ou amanhã o nome dos garotos que foi aprovado, viu? Foi aprovado o Esporte Clube Vitória e no Catuense também, vários garotos aí, viu? Agradecer, né, Eliseu, o apoio da Prefeitura Municipal de Utinga, em nome do prefeito Atla, do vice Talmo, nós da Liga LDU, sempre à frente do esporte, trazendo o que há de melhor, também a segurança, né? A Polícia Militar esteve lá presente, a Guarda Municipal, a ambulância também esteve lá prestando nessa garotada, que foi muito menino novo, viu? Agradecer o apoio aí de sempre aí, Polícia Militar, Guarda Municipal, ambulância que esteve presente nesse evento que movimentou nossa cidade, viu? Começou de 8 da manhã, foi terminar 4 horas da tarde. Agradecer às cidades vizinhas que compareceram aí no nosso município aí, viu? Fica aqui minha gratidão. E logo, logo eu tô passando informação aqui na rádio e na rede social aí. Boa tarde, Eliseu. Boa tarde a todos os ouvintes da Rádio Cultura, mais uma vez, né, falando aqui, né, Eliseu, do Domingão também, né, que teve futebol, a terceira rodada do Campeonato de Bairro e Rural do nosso município, que aconteceu nesse domingo no campo do Carecão. O Belozão, a Arena Belozão, né, nosso eterno Beloso. Aconteceu duas rodadas, né? O São José atropelou o Vila Nova. O São José atropelou a Vila Nova pelo placar de 5-2, Eliseu. 5-2 para o São José em cima da Vila Nova. E o segundo jogo, Eliseu, aconteceu o segundo jogo. Liberdade atropelou 4-1 no povoado da Amburana aí. Atropelou, viu? 4-1 a Amburana aí. Liberdade aí. Agradecer mais uma vez, né, a segurança do nosso município, agradecer a Polícia Militar aí, teve presente também no campeonato de bairro lá, dando aquele apoio, a Guarda Municipal também dando apoio, a ambulância lá também, né, não precisou, graças a Deus não está precisando, mas todos os jogos, a ambulância estão lá presente. Agradecer também o apoio da Prefeitura Municipal de Utinga, em nome do prefeito Atla, do vice Talmo e nós da LDU, sempre à frente do esporte, trazendo o que há de melhor para o nosso município. Um ótimo início de semana para todos, Eliseu, que o Papai do Céu possa estar abençoando cada um de nós hoje e sempre em nossas vidas, Eliseu.
9: Abraço, Guiguinho, parabéns aí, final de semana movimentado no esporte. Aqui na cidade de Utinga, esporte é vida, né, gente? Bom demais.
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9: Neilce da cidade de Wagner, tá na linha, Neilce.
13: Boa tarde, Eliseu. Neilce de Wagner, boa tarde. Wagner tá chovendo. Tempinho frescou de novo. Tá bom, seja feita a vontade de Deus em tudo, em todos os momentos.
14: O Brasil fez história no Mundial de Ginástica Rítmica ao conquistar não apenas um, mas dois títulos inéditos neste domingo em Frankfurt, na Alemanha. O primeiro ouro veio na apresentação das 5 bolas. No sábado, o Brasil havia cometido uma falha grave e se classificado para esta final por aparelhos na 8ª e última colocação, com a nota de 29,450, sendo 13,800 de dificuldade, 7,600 de execução e 8,050 de artístico. O conjunto brasileiro fez uma apresentação limpa, liderou a final e conquistou o título. A trilha da apresentação foi a canção Feeling Good, do canadense Michael Bublé, e a pontuação do Brasil foi a maior nota do mundo em toda a temporada entre os conjuntos. O segundo ouro inédito no Mundial veio na disputa do conjunto de 3 arcos e 2 pares de massas. Ao som de Abracadabra, de Lady Gaga, a rotina das atletas brasileiras também levantou o público. A apresentação impecável rendeu a mesma nota, 29,450, sendo 13,900 de dificuldade, 7,500 de execução e 8,050 de artístico. No sábado, a equipe brasileira de ginástica rítmica, formada por Duda Aracaki, capitã do grupo, Júlia Curunzi, Mariane Gonçalves, Maria Paula Caminha, Nicole Pirício e Sofia Madeira, já havia conquistado bronze na prova geral e garantido vaga antecipada para os Jogos Olímpicos de 2028 em Los Angeles. Da Rádio Nacional em São Luís, Madison Euler.
9: Madison Euler, alô Sérgio Roberto, na cidade de Wagner, também aqui transmitindo seus sentimentos, né, ao Tito Vaqueiro, que nos deixou nessa madrugada. Nota de pesar, com um profundo pesar, o grupo Pé do Morro, aqui com familiares e amigos, pela passagem, pela partida do nosso querido amigo Tito Vaqueiro, né? Descansa em paz, grupo Pé do Morro, pessoal da Vaqueirama aí, né, Sérgio? A vida é mesmo um sopro, é o que diz o Sérgio aqui na sua mensagem. Sérgio Roberto, da cidade de Wagner. Cecel também está ouvindo a gente, hein? É, alô Cecel, aquele abraço, hein? Sempre na sintonia também, o comedor de Sarapatel, isso mesmo. Alô, seu Antônio, Antônio Primo está ouvindo a gente lá em Sorocaba, né, Antônio? Paraibano retado aí, ouvindo a programação lá em Sorocaba, Rádio Ligado na Cultura, do 13 horas 14 minutos. É, quem está na linha aqui, rapaz, é?
15: Alô,
9: Zé Negrão, Zé Negrão.
15: Jornal do meio-dia, tô aqui ligado. Tá chovendo, uma chuvinha gostosa aqui no povoado, aqui na igrejinha em São Domingos. Eu, Burana. Ah, manda um abraço aí pra todos os conhecidos, todos os meus amigos. E fala pra nego Jó que tá tudo ok, beleza. Alô?
9: Um abraço, amigão. Pessoal da igrejinha, chovendo na região da igrejinha também.
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9: Muito bem, olha a hora, 13 horas 15 minutos. Amanhã mais informações do Campeonato Brasileiro, né, gente? Bola que rolou no final de semana, já são 13 horas 15 minutos. Então, resumo completo do Brasileirão. Você vai ouvir com a gente amanhã aqui no Jornalismo.
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1: Eleições. Eleitores que estarão fora de seu domicílio eleitoral nas eleições de outubro tem até a próxima quinta-feira, 20 de agosto, para solicitar o voto em trânsito. O pedido pode ser feito tanto para o primeiro quanto para o segundo turno do pleito pelo site do Tribunal Superior Eleitoral, na opção Autoatendimento Eleitoral, ou presencialmente, em qualquer cartório eleitoral do país, mediante a apresentação de documento oficial com foto. Caso o eleitor escolha votar em uma cidade fora do estado em que está registrado, ele só poderá votar para presidente da República. Se a troca for para uma cidade do mesmo estado em que tem domicílio eleitoral, o voto pode ser feito para todos os cargos em disputa. Se o eleitor habilitado para votar em trânsito não puder comparecer ao local escolhido no dia do pleito, será necessário fazer a justificativa de ausência, inclusive se estiver no seu local de votação de origem. Quem não votar pode justificar a falta no aplicativo e título em até 60 dias depois de cada turno ou de maneira presencial em um cartório eleitoral. Ao final das eleições, não é necessário fazer um novo pedido de transferência de título, já que no caso do voto em trânsito, o domicílio eleitoral retorna ao local em que está registrado de maneira automática. E atenção, se o título foi emitido no Brasil e o eleitor viajar para o exterior, não é possível solicitar o voto em trânsito. Por outro lado, brasileiros que residem no exterior e transferiram seu domicílio eleitoral podem votar de onde estiverem, mas exclusivamente para o cargo de presidente da República. O primeiro turno ocorrerá em 4 de outubro para a escolha de deputados federais, estaduais e distritais, além de governadores, senadores e o presidente da República. Já o segundo turno, previsto para 25 de outubro, poderá acontecer para os cargos de governador e presidente. O eleitorado voltará às urnas caso nenhum candidato alcance mais de 50% dos votos válidos, desconsiderando brancos e nulos na primeira etapa. Da Rádio Nacional, no Rio de Janeiro, Solimar Luz.
2: Ok, Solimar, 13 horas 20 minutos, mais informações das eleições.

0: clássico samba de Jorge Aragão. Segundo o tribunal, a ideia é aproximar a cultura popular da responsabilidade cidadã em relação à democracia e ao processo eleitoral. Os filmes e spots de rádio da campanha vão contar com os versos da canção e conteúdos sobre as principais informações das eleições 2026. Da Rádio Nacional em Brasília, Renato Ribeiro.
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2: 13 horas 22 minutos, mais informações das eleições.
3: Eleições. Os candidatos à presidência da República começaram neste domingo a corrida oficial pelo voto dos eleitores brasileiros. O atual presidente Luiz Inácio Lula da Silva, do PT, participou de um ato público que marcou o início da campanha em São Bernardo do Campo, no ABC Paulista. No Rio de Janeiro, Flávio Bolsonaro, do PL, fez campanha em Copacabana com discurso, caminhada e contato com eleitores. Já Ronaldo Caiado, do PSD, participou de uma carreata em 5 municípios de Goiás, no entorno do Distrito Federal. Em Minas Gerais, Romeu Zema, do Novo, participou de um encontro de mobilização e de uma caminhada em Montes Claros. Em São Paulo, Renan Santos, do Missão, realizou um ato público ao meio-dia, no Largo São Francisco. Também na capital paulista, Samara Martins, da Unidade Popular, realiza um evento de lançamento de campanha com militantes do partido. Na região metropolitana de Belo Horizonte, Augusto Cury, do Avante, participou pela manhã de um evento de lançamento de campanha. Já Ertes Dias, do PSTU, fez panfletagem e conversou com eleitores na Vila Matilde, na Zona Leste de São Paulo. À noite, Edmilson Costa, do PCB, participa de uma live em seu canal no YouTube. Não divulgaram agenda para este domingo os candidatos Clariana Barão, do Democracia Cristã, Rui Costa Pimenta, do PCO, Wilson Grassi, do Democrata e Pablo Marçal, do PRTB. Com o início da campanha, os candidatos intensificam a presença nas ruas e nas redes sociais em busca do voto dos eleitores. As atividades devem seguir as regras definidas pela Justiça Eleitoral. Da Rádio Nacional em Brasília, Luana Major.
2: Luana Major, obrigado. 13 horas 24 minutos. O pessoal do Parfate, alô Carter, um abraço, ouvindo a gente lá na cidade de Jacobina. Ele está ouvindo a gente, muito obrigado, viu? Um abraço especial, meu amigo Carter, aquele Carter especial para você, meu amigo Carter, ouvindo a gente lá em Jacobina, meu amigo Bené, comendo aquele churrasco gostoso aí, né, Bené, preparando aquele churrasco delicioso, um abraço, Carter, tudo de bom, pessoal lá em Jacobina, 13 horas 24 minutos, na rádio número 1 da Chapada Diamantina. Um abraço, Carter.
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2: 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Mais informações das eleições.
6: Eleições. Você já ouviu alguma palavra estranha que te deixou em dúvida em relação ao seu significado? Quando chega a época das eleições, diversos termos costumam aparecer no dia a dia. E dúvida é o que não falta. Foi pensando em facilitar a compreensão dos verbetes usados durante o período que o Tribunal Superior Eleitoral disponibilizou o Glossário Eleitoral. De A a Z, a ferramenta contém mais de 300 expressões do universo eleitoral. Além disso, apresenta informações históricas, trazendo referências doutrinárias, imagens e textos. O objetivo é conscientizar a população sobre o processo eleitoral e a importância do voto como ato de cidadania.

0: Soberania democrática. O glossário também explica o conceito e a função do Ministério Público Eleitoral durante o período, modalidade do Ministério Público que, segundo o TSE, não foi incluída na Constituição Federal. Para consultar o glossário, basta acessar o site do TSE. Sob supervisão de Paula de Castro, da Rádio Nacional do Rio de Janeiro, João Barbosa.
1: 1h27, finalizando o jornal de hoje, de volta amanhã com fé em Deus a partir das 11h30 da manhã. Um abraço mais uma vez, nosso amigo Sérgio Roberto.
2: Olá, Eliseu, boa tarde a você, boa tarde a todos os nossos ouvintes. Eu tenho muito pouco participado, né? Às vezes estou sempre ouvindo as transmissões, a programação, mas devido à nossa perda de tempo, né? O nosso tempo que não é breve, mas hoje, Eliseu, a gente não gostaria, como nunca, né? Passávamos o tempo junto, conversando, interagimos, e nesse dia, depois, pós mais um evento, né? De tão importante importância cultural na nossa cidade. Hoje amanhecemos com a perda, né, do nosso amigo Tito. Uma perda que ela, sem dúvida, é irreparável, porque deixa um legado muito grande para as próximas gerações. Apesar de jovem ainda, mas Tito, ele foi criado no berço, né, da vaqueirama, da vida de gado. Eu que tive o privilégio de conhecer há muitos anos atrás, há muitas décadas atrás, ainda na minha infância. E cresci vendo o Tito ali, se divertindo, né? Era o único esporte que ele tinha de interação com as pessoas, né? E hoje é um dia triste porque nós acabamos de ter, eu, por incrível que pareça, subi há poucas horas atrás, né, já que o trabalho essa madrugada foi puxado. E é um momento triste, né, Eliseu? Porque a vida é assim, a vida é efêmera, né? E eu sempre falo, você que pensa que é melhor do que o outro, não, não somos melhor do que o outro. A vida é rápida. E eu sempre digo a você, como digo a mim mesmo, ao meu próprio espírito, aproveita a vida hoje, viva hoje, porque o ontem não volta, mas o amanhã não podemos decifrar. E eu sempre digo, aproveite a vida, você procure ser mais solidário, amar o próximo, né? Porque lutamos pela vida, né? Lutamos por tudo na vida e ao final não levamos nada. Valeu, Eliseu, um abraço para ti, uma segunda-feira triste, né? Mas tive esse momento de parar aqui agora para poder deixar as minhas condolências e os meus sentimentos a toda a família do nosso amigo Tito Vaqueiro, que eu cresci vendo, né, essa alegria dele, esse divertimento que ele tinha, que Deus deu a ele nessa missão terrena. Um abraço a vocês, estamos aqui sempre juntos.
1: Um abraço aí, mais uma vez a homenagem aí do Sérgio Roberto de Wagner, os familiares do Tito Vaqueiro, que nos deixou nessa madrugada lá na cidade de Wagner, né? Um abraço, Sérgio. 13 horas 29 minutos, vamos já finalizando aqui, né? Já às 13h30, né? 13h30, finalizando o jornal de hoje. De volta amanhã com fé em Deus, a partir das 11h30 da manhã. Mas eu continuo com você com o programa Tarde Total.
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4: 1h30.
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1: 1:32.
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7: 1h37.
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0: 1h46.
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0: 1h47.

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0: 49.
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2: 1,50.
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3: 12h22.
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2: 2h35.
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4: 12h39.

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2: 12:40.

0: 12h45.
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0: dia.
1: 12h46.
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1: 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O Ceará inicia a força-tarefa de fiscalização na criação do camarão. E mais, a economia brasileira cai 0,6% no mês de junho, afirma o Banco Central. Discord deve suspender transmissão ao vivo a partir desta terça-feira. E candidatos à presidência começam as campanhas nas ruas.
2: Primeira segunda-feira de campanha nas ruas. Lula do PT não tem agenda de candidato para hoje, só participa como presidente de evento no Amapá. Já Flávio Bolsonaro do PL participaria de uma motossiata em Juiz de Fora, Minas Gerais, mas por conta do mau tempo não conseguiu chegar. Ele vai estar então em Belo Horizonte à noite, lançando a candidatura do partido ao governo do estado. Ronaldo Caiado, do PSD, Romeu Zema, do Novo, Hertz Dias, do PSTU e Augusto Cury, do Avante, estão todos em São Paulo, cada um participando de eventos com lideranças, panfletagem e reuniões. Augusto Cury, inclusive, depois virá para Brasília participar de sabatina, assim como Clariana Barão, do Democracia Cristã. Já Wilson Grassi, do Democrata, passa o dia reunido com a equipe de campanha. Os demais candidatos ainda não divulgaram agenda para esta segunda-feira. Da Rádio Nacional em Brasília, Priscila Mazenotti.
3: A economia brasileira caiu 0,6% em junho, de acordo com o IBCBR, índice do Banco Central considerado uma prévia do PIB. O número foi divulgado nesta segunda-feira. A variação negativa aconteceu na passagem de maio para junho. A queda foi puxada pela indústria, que caiu 1,4%, e serviços, 0,5%. Por outro lado, a agropecuária suavizou o resultado, com o setor apresentando alta de 1% no mês. O economista César Bergo diz que o resultado veio pior que o esperado pelo mercado. E aí entra na conta juros altos, guerra no Irã, dívida pública e até o clima com a bandeira amarela de energia. Por isso, ele diz que a previsão hoje é de um crescimento econômico abaixo de 2% no ano.
4: Então, o mercado, ele somando todos esses aspectos, acaba tendo uma visão mais pessimista. Só que o número veio pior um pouco do que o mercado previu. O mercado, na média, previa 0,53 de queda da atividade econômica e veio 0,6. De todo modo, também já estão sendo revistas as previsões de crescimento para o ano de 2026, um pouco menor do que se previa anteriormente.
3: Somando o resultado de 12 meses a partir de junho, o resultado do IBCBR é positivo, alta de 1,5%. O índice acompanha mês a mês a atividade econômica a partir dos setores de agropecuária, indústria, serviços e arrecadação de impostos. Ele é considerado uma prévia do PIB oficial, o Produto Interno Bruto, que é calculado oficialmente pelo IBGE e divulgado a cada 3 meses. Da Rádio Nacional em Brasília, Gabriel Brum.

0: O Brasil fez história no Mundial de Ginástica Rítmica ao conquistar não apenas um, mas dois títulos inéditos neste domingo em Frankfurt, na Alemanha. O primeiro ouro veio na apresentação das cinco bolas. No sábado, o Brasil havia cometido uma falha grave e se classificado para esta final por aparelhos na oitava e última colocação, com a nota de 29,450, sendo 13,800 de dificuldade, 7,600 de execução e 8,050 de artístico. O conjunto brasileiro fez uma apresentação limpa, liderou a final e conquistou o título. A trilha da apresentação foi a canção Feeling Good, do canadense Michael Bublé, e a pontuação do Brasil foi a maior nota do mundo em toda a temporada entre os conjuntos. O segundo ouro inédito no Mundial veio na disputa do conjunto de três arcos e dois pares de massas. Ao som de Abracadabra, de Lady Gaga, a rotina das atletas brasileiras também levantou o público. A apresentação impecável rendeu a mesma nota, 29,450, sendo 13,900 de dificuldade, 7,500 de execução e 8,050 de artístico. No sábado, a equipe brasileira de ginástica rítmica, formada por Duda Arakaki, capitã do grupo, Júlia Curuntzi, Mariane Gonçalves, Maria Paula Caminha, Nicole Pirício e Sofia Madeira, já havia conquistado bronze na prova geral e garantido vaga antecipada para os Jogos Olímpicos de 2028 em Los Angeles. Da Rádio Nacional em São Luís, Madison Euler.
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2: 12:59.

0: Legal, 3 e 7. E aí você curtiu Pablo e Filho de Jorge. O amor é brega. Muito obrigado pela audiência, onde você quer que esteja ouvindo a nossa programação. A chuvinha boa agora há pouco aqui na cidade de Utinga, hein? Vai dar uma frescada aí.
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0: É o clima de inverno, né? 3 e 8.
2: Boa tarde, Eliseu.
0: Boa tarde.
2: E os ouvintes do jornal A Voz do Povo. Aqui em Macaúbas, a madrugada ainda invernou, mas de 9 da manhã em diante, o sol brilhou, ainda está brilhando. Ok, Fábio Gabriel.
0: Esse é o Fábio Gabriel, ele viu aqui para o Tarde Total, né? Ele viu, na verdade, para o jornal, né? Mas está valendo, Fábio Gabriel, Macaúbas e Miguel Calmon, a Lúcia aqui no centro de Utinga. Muito obrigado também, viu, Lúcio, sempre participando com a gente.
3: Muito, muito bem aqui, viu?
0: Gilmar Vasconcelos de Wagner.
3: Um abraço para vocês todos aí, meu sentimento pela família de Tito. Que descanse em paz, né? Que a vida é assim mesmo. Ninguém é melhor do que ninguém, Eliseu Aquino. Que o Sérgio falou, meu filho, que Sérgio é meu filho, né? Ninguém é melhor do que ninguém. Do pó a gente veio, do pó a gente retorna. Lamentamos. Que Deus lhe descanse a ele. É o grande Tito.
4: Vamos lá, vamos lá.

0: importância dessa caminhada ali.
1: A nós.
0: Obrigado.
1: Você é um escolhido.
0: Obrigado.
1: Eu que agradeço, gente. Você sabia que eu trouxe um presente para você?
0: Você me falou ali, mas será que... Por que você esteve agora na turnê, viajando aí, internacional? E aí você falou, Vicente, eu tenho uma surpresa para você.
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1: Posso pegar o presente?
0: Eu vou ficar muito feliz.
1: Pera aí, viu, minha gente?
3: Inverno.
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3: 3:17. 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
5: Leiliana Vaza dos Bois, como é que tá o clima por aí, Leiliana? Boa tarde.
7: Boa tarde, Eliseu. Estou aqui ligadinha no Tarde Total e aqui continua nublado, frio, parecendo que vai lembrar mais. Deus abençoe, um ótimo final de tarde para todos nós. Passei para mim a música de Amado Batista. Ofereço para a Cineide, para todos os ouvintes que estiverem ligadinhos no Tarde Total, com Eliseu Aquino. Deus abençoe.

0: Legal, legal, legal. Quem ganhou no sorteio, você que estava procurando, quem ganhou no sorteio da sexta-feira foi Evani da Cabeceira do Rio. Evani, você faturou a premiação da sexta-feira aqui do Tarde Total e também do Jornal Voz do Povo.
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0: 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Beleza, beleza. Evani da Cabeceira do Rio.
2: Bom dia. Aqui é Evani da Cabeceira do Rio. Quero participar dos sorteios. Desejar um bom dia para todos. É isso. Bom dia, Brasil. Oi, boa tarde, que é a Vanina Cacera do Rio.

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0: Legal, 22 minutos para as 4.
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0: Bom demais, início de semana chuvosa, que bom, né? Que legal, maravilha. 22 minutos para as 4, tem alguém na linha para bater um papo com a gente aqui? Início de semana, boa tarde.
2: E aí, Eliseu, boa tarde, muito boa tarde, segunda-feira maravilhosa, iniciando a semana com bênção de chuva, dia parcialmente nublado, nossa cidade Utinga, muita chuva nossa região, na micro região da Chapada, muita chuva, alegria. Manda um alô pra gente aqui na obra de Junei, nosso amigo Rangel, pra mim, Patã, né? Essa galera maravilhosa que faz acontecer nessa segunda-feira, o pessoal que tá trabalhando, faturando no comércio da cidade. Um alô, abraço para todo mundo ligado nessa revista eletrônica maravilhosa com esse jornalista excepcional, Eliseu Aquino. Valeu, Eliseu. Pedimos uma música aí de Zezé de Camargo e Luciano. Amigo das Estrelas, Zezé de Camargo e Luciano, Eliseu, para contemplar essa chuva maravilhosa, esse dia parcialmente nublado, de muita chuva, muita alegria. Essa cidade maravilhosa. Valeu, Eliseu. Que Deus abençoe, meu irmão.

valeu, valeu, valeu. Um abraço ao Tom, ao Rangel também. A turma amiga ouvindo a gente, muito obrigado, hein? Amigo das estrelas. Irmão da lua, amigo das estrelas, nome da música, né?

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1: Beleza, 16 minutos para as 4.
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1: 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Matilde da Baixona.
5: Boa tarde, Eliseu. Matilde, passa pra nós aí, toque 10, é, um centimo. Aí eu vou mandar uma boa tarde pra Valtemir, pra Berenice, pra Cineide, pra Cláudio Pires, pra Elisanja. Uma boa tarde pra você, um bom trabalho, tchau, tchau. E chuva tá caindo na região, e uma boa tarde.
1: Beleza, tá caindo água, né, rapaz? Isso, tá caindo água em toda a região, graças a Deus, né? Caindo água, isso é bom demais. É o toque 10, ela pediu e vai curtir agora. Que é assim, pediu, ouviu na hora.
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1: É isso aí, 15 minutos para as 4 da tarde. Muito obrigado, você pedindo música.
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0: 4, 10 minutos para as 4 da tarde. Muito obrigado pela audiência, onde você estiver.
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0: Sucesso de ontem, saudade de hoje, aqui na tarde mais gostosa do rádio, onde você estiver. Obrigado pela audiência, hein, gente? Segundona, Dia Internacional da Preguiça para os Preguiçosos e o Dia Internacional da Ressaca, para quem gosta de tomar algumas, né, rapaz?

Como é bom recordar, coisa boa, música boa nunca acaba, não é, rapaz? 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
5: 4, 3.

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1: 4 e 5. 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
2: 4 e 6.
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0: dia.
1: 4 e 7.
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1: 4 e 8.

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1: 4:16.
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2: 419.
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0: 33.
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0: 4:35.
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2: 4h49.
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2: 4h52.

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0: 55.
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maiores cantores românticos de todos os tempos. Esse cara vende milhões de discos no mundo inteiro. Julio Iglesias.

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0: 5h36.
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